0: campeonato. Por oito, o incêndio de Vinhais mantém duas frentes ativas, mas o combate está agora a decorrer de forma mais favorável. É o cenário descrito à Renascença pelo comandante subregional de Trás-os-Montes, João Anuel Afonso, que dá ainda conta de 5 bombeiros feridos, 2 deles em estado grave.
1: Neste momento não há nenhuma localidade em risco ou ameaçada, portanto o incêndio desenvolve-se agora numa área isolada e longe das localidades. As pessoas já regressaram à normalidade. Quanto a vítimas, temos a lamentar um acidente com um veículo dos bombeiros de Vinhais, em que a viatura foi atingida por uma das frentes de incêndio e, infelizmente, resultaram 5 feridos dessa equipa que guarnecia essa viatura. Nenhum deles corre risco de vida.
0: Vinhais é esta hora um dos incêndios que mais meios mobiliza. Estão no terreno cerca de 160 operacionais, apoiados por 64 viaturas. Há também fogos ativos em Chaves, Torre de Moncorvo e Solurico de Basto. Neste último, o despiste de uma viatura dos bombeiros provocou a morte a um motociclista. 3 bombeiros ficaram feridos. O Ministério da Administração Interna lamentou a morte e desejou uma rápida recuperação aos bombeiros feridos. Também na Bélgica continua por controlar o incêndio em Le Fagne, junto à fronteira com a Alemanha. As chamas já consumiram cerca de 2.700 hectares e obrigaram ao corte de várias estradas. O país já pediu ajuda à União Europeia, que vai enviar meios aéreos. O bastonário da Ordem dos Engenheiros critica a falta de investimento nos tribunais de família e questiona por que razão a justiça não atuou mais cedo no caso do jovem de 15 anos que terá matado a mãe em Algés. Ouvido pela Renascença, João Massano lembra que já existiam queixas repetidas de alegados maus-tratos à irmã de 4 anos e vários sinais de alerta. A fechar, o Futebol Clube do Porto reforçou a liderança do campeonato depois de vencer o Rio Ave por 2-0 em Vila do Conde. Noyan Pérez abriu o marcador pelos Dragões aos 11 minutos e já perto do final da partida, Borja Sainz fechou o resultado. No balanço do jogo, o treinador portista Francesco Farioli reconheceu a importância do resultado, mas sublinha que há aspectos a melhorar.
2: Temos de continuar a trabalhar. Foi um resultado importante, mas há coisas a melhorar. Sabíamos que este era um campo difícil e que íamos defrontar uma equipa muito física e bem organizada. Podíamos ter feito outro tipo de gestão em alguns momentos, mas tivemos eficácia. E no futebol, o resultado é o mais importante.
0: Já pelo Rio Ave, o técnico Sotiris Tsilaidopoulos fala numa derrota definida pelos detalhes. Depois da vitória por 2-0, o Futebol Clube do Porto lidera o campeonato com 6 pontos. Estas e outras notícias em rr.pt. Eu sou Jaime Dantas.
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5: Boa noite, está com a Renascença e comigo, Manuel Cabral. Espero que tenham um ótimo fim de semana. Esta semana aconteceu o casamento futebolístico do ano e não estou a falar do mercado de transferências. Cristiano Ronaldo casou-se com Georgina Rodrigues em Cascais. E eu já fui a 2 ou 3 casamentos, bons casamentos, daqueles em que a pessoa pensa, ia, hoje comi demais. E isto faz-me pensar, como é que terá sido o casamento de Cristiano Ronaldo? Falamos sobre isto já a seguir. Antes, temos Pink com Who Knew aqui na Renascença. Boa noite.

Bárbara Tinoco na Renascença com 10 minutos. E esta semana Cristiano Ronaldo e Georgina Rodrigues casaram-se. E eu fiquei curioso para saber como é que terá sido o menu deste casamento. É que, por um lado, em termos de finanças, este casal tem potencial para ter um casamento com 300 pratos, desde lagosta àqueles bifes do Japão em que as vacas vão às massagens. Por outro lado, eles são muito virados para a saúde. Se calhar aquilo foi um sumo de maçã e gengibre para cada convidado e um lombinho de pescada cozida e às 9 estava tudo deitado, que a saúde em primeiro lugar. Portanto, eu não fui convidado, não sei dizer, espero que tenha sido mais a primeira hipótese. Mas pensando no que o Ronaldo gosta da saúde dele, se calhar foi a segunda. Foi um suminho de gengibre e um lombinho de pescada que é para não estragar a dieta. Não sei, só quem lá foi é que sabe. Agora a chegar à Renascença é Gracie Abrams com That's So True. Boa noite.

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0: GNR na Renascença com Ana Lee. E o Cristiano Ronaldo e a Georgina Rodrigues casaram-se e eu não sei se também se vai casar ou então se é convidado para muitos casamentos e tem que dar muitos presentes. 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A chegar à Renascença é Gigi Pérez com Sailor Song. Está com a Renascença sempre, nunca igual, e comigo, Manuel Cabral. Boa noite.
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Spice Girls na Renascença com Spice Up Your Life. E o Cristiano Ronaldo casou-se e isto fez-me pensar. Se eu fosse convidado para o casamento, o que é que lhe dava? É que se fosse para dar presentes comprados, eu nunca o ia impressionar. Eu acho que então o melhor era aprender a fazer alguma coisa. Um truque de magia, por exemplo. Se fosse muito bom, ele ia ficar surpreendido. Mas se fosse horrível, ele ia se rir. E rir é uma coisa que a pessoa gosta sempre e valoriza. Eu acho que ele ia ficar satisfeito. Ou então... não tinha nada para lhe dar, dava-lhe música, como esta da Katy Perry, que se chama Teenage Dream e toca aqui na Renascença. 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Boa noite.

Billie Eilish na Renascença com Wildflower. E certamente já reparou, às 3 da manhã estão de férias, mas o início do dia continua dinâmico, bem disposto e com muita música, porque agora as manhãs da Renascença, em agosto, são com a Azizé Topal. A caminho do trabalho ou da praia, estamos cá, como sempre. Manhãs de agosto na Renascença são com a Azizé Topal. Agora, a chegar à sua rádio são os Dire Straits com Sultans of Swing. Está com a Renascença sempre, nunca igual, e comigo, Manuel Cabral. Espero que tenha uma ótima noite.

Os Talk Talk na Renascença com It's My Life. E é já esta terça-feira, dia 18, que começa mais uma edição do Festival Vilar de Mouros. Este ano, com 5 dias de festa e com grupos incríveis como os Kasabian, Ben Harper e The Innocent Criminals, Kaiser Chiefs, Ice-T, Ugly Kid Joe, entre muitos outros. É uma semana incrível, com campismo, boa música, concertos e muita diversão que não vai querer perder a partir de dia 18, terça-feira, em Vilar de Mouros. Agora, a chegar à Renascença, é Amy Winehouse com Rehab. Está com a Renascença. Boa noite.

O escalema na Renascença com Amar pela Metade. E hoje as ventoinhas não podem ficar com a potência pela metade porque o país está muito quente. No Porto a máxima é de 34 graus, Coimbra chega aos 39 e Lisboa aos 36. Beja tem máximas de 34 e Faro chega aos 28. Já nas ilhas Ponta Delgada chega aos 28 graus e o Funchal aos 27. Agora a chegar à Renascença são os Green Day com Wake Me Up When September Ends e já a seguir temos as notícias para atualizar a informação. O meu nome é Manuel Cabral, desejo-lhe um ótimo fim de semana e uma boa semana. Boa noite.

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3: 2 horas, 1 nos Açores. 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
4: Reforçados os meios de combate ao incêndio de Vinhais, surto infeccioso a dia Braga-Gil Vicente, agendado para este domingo. Boa noite. Os meios de combate ao incêndio de Vinhais foram reforçados. Estão agora no local cerca de 190 operacionais e mais de 70 viaturas, de acordo com o portal da Proteção Civil. O voo conta com 2 frentes ativas. 5 bombeiros ficaram feridos no combate às chamas, 2 em estado grave. Entretanto, os habitantes de Dine, Vinhais, que tinham sido retirados de casa por precaução, já começaram a regressar às suas habitações. Mantém-se também ativos incêndios em Chaves, Torre de Moncada, Corvo e Solurico de Basto. Neste último, o despiste de uma viatura dos bombeiros provocou a morte de um motociclista e ferimentos em 3 operacionais. O alargamento do passe ferroviário verde aos urbanos de Lisboa e Porto, anunciado na sexta-feira por Luís Montenegro na Festa do Pontal, terá um efeito reduzido. É a avaliação de Frederico Francisco, o deputado socialista e ex-secretário de Estado das Infraestruturas, duvida que a medida leve mais pessoas a trocar o carro pelo comboio.
5: Nós nunca tivemos verdadeiramente uma discussão de fundo sobre qual é que é o objetivo desta medida. O que é que se pretende atingir com esta medida? Porque a verdade é que, do ponto de vista dos números que o Governo divulga, a medida tem sido um sucesso. Tem vendido cerca de 60 ou 70 mil passes todos os meses. Por outro lado, quando nós olhamos para os números do crescimento do número de passageiros, a verdade é que o crescimento está em linha com aquele que vinha dos anos anteriores. Ou seja, não há nenhuma evidência de que este passe tenha levado muitas pessoas, por exemplo, a deixar o automóvel e a passar a usar o comboio.
4: Frederico Francisco, que nestas declarações ao jornalista João Pedro Quezado, defende ainda que a aposta deve ser feita do lado da manutenção e no reforço da oferta. A Renascença pediu ao Governo detalhes sobre o alargamento do passe, mas ainda não obteve resposta. O Futebol Clube do Porto foi a casa do Rio Ave somar mais 3 pontos, com 2 golos sem resposta, a valerem a vitória no jogo da segunda jornada da Primeira Liga. Os técnicos dos Azuis e Brancos, assim é que é, fala numa vitória importante num campo difícil. Francisco Farioli aponta, no entanto, aspectos a melhorar.
6: Temos de continuar a trabalhar. Foi um resultado importante, mas há coisas a melhorar. Sabíamos que este era um campo difícil e que íamos defrontar uma equipa muito física e bem organizada. Podíamos ter feito outro tipo de gestão em alguns momentos, mas tivemos eficácia. E no futebol, o resultado é o mais importante.
4: E esse resultado final foi um Futebol Clube do Porto 2, Rio Ave 0. O Sporting de Braga, Gil Vicente, marcado para hoje, foi adiado para data ainda por definir, em causa um surto de infecções gastrointestinais no plantel minhoto, depois da deslocação à Bulgária. O Braga diz ter apenas 3 guarda-redes e 7 jogadores de campo disponíveis e alerta para a possibilidade de surgirem novos casos. A Liga e o Gil Vicente aceitaram o adiamento da partida. Está tudo bem, rr.pt. Eu sou Jaime Dantas.
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2: 3 horas, 2 nos Açores. 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
3: Cerca de 190 operacionais combatem o incêndio em Vinhais. O Futebol Clube Porto vence Rio Ave e soma 6 pontos no campeonato. Boa noite. Cerca de 190 operacionais e mais de 70 viaturas estão a combater o incêndio em Vinhais, de acordo com o portal da Proteção Civil. O fogo mantém duas frentes ativas. À Renascença, o comandante subregional das Terras de Trás-os-Montes, João Noel Afonso, dá conta de 5 bombeiros feridos, 2 deles em estado grave.
4: Neste momento não há nenhuma localidade em risco ou ameaçada. Portanto, o incêndio desenvolve-se agora numa área isolada e longe das localidades. As pessoas já regressaram à normalidade. Quanto a vítimas, temos a lamentar um acidente com um veículo dos bombeiros de Vinhais, em que a viatura foi atingida por uma das frentes de incêndio e, infelizmente, resultaram 5 feridos dessa equipa que guarnecia essa viatura. Nenhum deles corre risco de vida.
3: Entretanto, os habitantes em Dine, Vinhais, que tinham sido retirados de casa por precaução, já começaram a regressar às habitações. Mantêm-se também ativos incêndios em Chaves, Torre de Moncorvo e Solurico de Basto. Neste último, o despiste de uma viatura dos bombeiros provocou a morte de um motociclista e ferimentos em 3 operacionais. O bastonário da Ordem dos Advogados diz que a falta de investimento na área dos tribunais de família e situações que levou um filho a matar a mãe em Algés são consequência destas opções da Justiça. No entanto, João Massano diz que, com tantos sinais de alerta, o Tribunal devia ter atuado mais depressa.
5: Independentemente, como disse, das falhas que existem, da falta de meios, teria que haver, e eu creio que haverá, e espero que haja, uma avaliação de tudo o que se passou. Se me perguntar diretamente se faz sentido haver tantos avisos e não haver uma reação, não, não faz. Precisamos de compreender é quem é que tinha a obrigação, quem é que recebeu os vídeos. Era muito importante que nós conhecêssemos as razões pelas quais nada foi feito.
3: O bastonário da Ordem dos Advogados, João Massano, ouvido pelo jornalista João Carlos Malta. Esta semana, um jovem de 15 anos alegadamente assassinou a mãe depois de queixas repetidas às autoridades de maus tratos à irmã de 4 anos. Lá fora, uma pessoa ficou ferida num ataque russo com mísseis contra Kiev esta madrugada. Segundo as autoridades ucranianas, os ataques provocaram ainda incêndios em pelo menos 2 pontos da capital. Há registro de carros e outras estruturas em chamas depois da queda de destroços. Durante a madrugada foram ativados 2 alertas aéreos. No desporto, o Futebol Clube do Porto venceu o Rio Ave por 2-0 em Vila do Conde e soma 6 pontos em 2 jornadas. O técnico portista Francesco Farioli fala numa vitória importante num campo difícil, mas admite aspectos a melhorar. Marcado para hoje estava um Sporting de Braga Gil Vicente, que foi adiado devido a um surto infeccioso gastrointestinal no plantel minhoto. O Braga diz ter apenas 3 guarda-redes e 7 jogadores de campo disponíveis. A nova data ainda não foi definida. Está tudo em rr.pt.
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0: 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Ligou para as 3 da manhã.
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1: 4 horas, 3 nos Açores. 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
2: Bombeiros combatem 3 grandes fogos no norte do país esta madrugada. A ex-secretário de Estado antevê pouco impacto do alargamento do passo ferroviário Veda. Boa noite, em Vinhais, cerca de 190 operacionais e mais de 70 viaturas combatem um incêndio com 2 frentes ativas. À Renascença, o comandante subregional das Terras de Trás-os-Montes, João Noel Afonso, dá ainda conta de 5 bombeiros feridos, 2 deles em estado grave.
3: Neste momento não há nenhuma localidade em risco ou ameaçada, portanto o incêndio desenvolve-se agora numa área isolada e longe das localidades. As pessoas já regressaram à normalidade. Quanto a vítimas, temos a lamentar um acidente com um veículo dos bombeiros de Vinhais, em que a viatura foi atingida por uma das frentes de incêndio e, infelizmente, resultaram 5 feridos dessa equipa que guarnecia essa viatura. Nenhum deles corre risco de vida.
2: João Noel Afonso. Em Chaves, o fogo tem 3 frentes ativas e mobiliza cerca de 140 operacionais e 40 viaturas. As autoridades estão com dificuldade em debelar este fogo. Em Torre de Moncorvo estão cerca de 170 operacionais e 54 viaturas. Já em Solurico de Basto, o combate envolve cerca de 60 operacionais e 20 viaturas, dados do Portal da Proteção Civil. Também na Bélgica, continua por controlar o incêndio em Le Fagne, junto à fronteira com a Alemanha. As chamas já consumiram cerca de 2.700 hectares e obrigaram ao corte de várias estradas. O país já pediu ajuda à União Europeia, que vai enviar meios aéreos. O alargamento do passo ferroviário Verde aos urbanos de Lisboa e Porto terá pouco impacto. É a avaliação do deputado socialista e ex-secretário de Estado, Frederico Francisco, que defende mais investimento na manutenção para aumentar a oferta de comboios.
4: Eu arrisco com facilidade dizer que isso vai ter um efeito muito pequeno no aumento de procura, vai ter um efeito negligenciável no aumento de procura por transporte ferroviário nas áreas metropolitanas. Tanto na CP como na Fertagus, já existem dificuldades em responder à oferta e por isso o que eu argumentaria é, havendo capacidade de investimento, ela deve ser dirigida primariamente para o aumento da oferta. E o aumento da oferta não é preciso estar à espera que cheguem os comboios novos que nós sabemos que só vão ser entregues daqui a 4 ou 5 anos. Se eu conseguir investir mais em manutenção e aumentar a disponibilidade da frota atual, eu consigo, com os comboios atuais, oferecer mais lugares e oferecer mais viagens.
2: Frederico Francisco, ouvido por João Pedro Quezado, a Renascença pediu ao Governo detalhes sobre a medida, mas ainda não obteve resposta. O Futebol do Porto foi a casa do Rio Ave somar mais 3 pontos, com 2 golos sem resposta, a valerem a vitória no jogo da segunda jornada da Primeira Liga. O técnico dos Azuis e Brancos, Francesco Farioli, fala numa vitória importante num campo difícil e apontou aspectos a melhorar.
5: Temos de continuar a trabalhar. Foi um resultado importante, mas há coisas a melhorar. Sabíamos que este era um campo difícil e que íamos defrontar uma equipa muito física e bem organizada. Podíamos ter feito outro tipo de gestão em alguns momentos, mas tivemos eficácia. E no futebol, o resultado é o mais importante.
2: Resultado final, Porto 2, Rio Ave 0. Os Dragões somam 6 pontos no campeonato.
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1: 5 horas, 4 horas nos Açores. 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
2: Incêndios de Chaves mantém 3 frentes ativas. O combate às chamas continua muito difícil. Caças da NATO abatem drone no espaço aéreo da Roménia. Bom dia, está muito difícil o combate ao incêndio de Chaves, que mantém 3 frentes ativas. É o ponto de situação avançado na última hora à Renascença pelo comandante subregional do Alto Tâmega e Barroso, Artur Mata.
3: Continuamos com 3 frentes ativas e, para além disso, já tivemos mais 4 incêndios desde que surgiu este. Vamos tentar dar o nosso melhor com os meios que temos. Temos as máquinas de arrasto, temos 3 máquinas de arrasto a tentar consolidar os flancos. Habitações em risco não há, mas de qualquer forma, portanto, como o incêndio ainda tem uma extensão muito grande, temos que priorizar todos aqueles aglomerados que vão aparecendo pelo meio. Poderá haver aqui algum com um aumento de ventos que se vai fazer depois sentir durante o dia da manhã. Podemos descurar esse pormenor.
2: No terreno estão cerca de 159 operacionais, apoiados por quase 50 viaturas. Em Vinhais, cerca de 180 bombeiros e mais de 70 veículos combatem 2 frentes ativas. 5 bombeiros ficaram feridos, 2 deles em estado grave no combate às chamas. Em Torre de Moncorvo estão cerca de 200 operacionais e 60 viaturas. Já no incêndio de Celurico de Basto, o combate mobiliza cerca de 70 bombeiros e 20 veículos. Todos os distritos de Portugal continental estão hoje sob aviso amarelo devido ao calor fixado pelo Instituto Português do Mar e da Atmosfera. Em 5 distritos, Castelo Branco, Beja, Porto Alegre, Évora e Faro, há também aviso para trovoada, com possibilidade de aguaceiros fortes, rajadas e granizo. As máximas podem chegar aos 39 graus em Santarém. O PS faz hoje a rentrée política em Olhão, no Algarve. José Luís Carneiro deverá centrar o discurso no aumento do custo de vida. O secretário-geral do PS aponta também críticas à resposta do Executivo na saúde, habitação, salários e na gestão dos incêndios. Lá fora, a NATO abateu um drone que entrou no espaço aéreo da Roménia. O aparelho foi destruído por um caça espanhol numa missão de policiamento aéreo da Aliança Atlântica. É o 4º drone abatido este ano no país. A origem do aparelho não foi divulgada. No desporto, a volta a Portugal termina hoje no Porto, com o francês Alexis Guérin muito perto de confirmar a vitória. Ontem, o camisola amarela venceu isolado na Senhora da Graça e aumentou para mais de um minuto a vantagem sobre Artem Nis. Ainda assim, Guérin deixou o foco na etapa de hoje.
4: Não sou o ganhador da volta a Portugal.
5: Não sou o vencedor da volta a Portugal. Só serei se vencer a geral amanhã na meta. Venci a Senhora da Graça, mas ontem um rapaz perdeu a vida. Fiz a etapa com a camisola negra. É uma homenagem.
4: É uma, não sei como se diz em espanhol, um homenagem.
2: Alexis Guérin, que preferiu não celebrar a vitória no dia de ontem. A última etapa liga hoje a Maia à Avenida dos Aliados, no Porto. A edição deste ano ficou marcada pela morte do britânico Finlay Tarling, de 19 anos, na sexta-feira. Está tudo em rr.pt.
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1: 6:05 nos Açores. Notícias na Renascença, estes são os destaques.
2: Cerca de 160 bombeiros combatem três frentes de fogo em Chaves. Já são 51 as mortes por causa do sismo na Indonésia. Um dia, hoje, cerca de 160 operacionais e quase 50 viaturas no incêndio em Chaves enfrentam grandes dificuldades no combate às chamas. As três frentes de fogo continuam sem ceder aos meios no terreno. É o cenário descrito à Renascença pelo comandante subregional do Alto Tâmega e Barroso, Artur Mota.
3: Continuamos com três frentes ativas e, para além disso, já tivemos mais quatro incêndios desde que surgiu este. Vamos tentar dar o nosso melhor com os meios que temos. Temos as máquinas de arrastos, temos três máquinas de arrastos a tentar consolidar os flancos. Habitações em risco não há, mas de qualquer forma, portanto, como o incêndio ainda tem uma extensão muito grande, temos que priorizar todos aqueles aglomerados que vão aparecendo pelo meio.
2: Artur Mota, o comandante subregional do Alto Tâmega e Barroso. Em Vinhais, cerca de 180 bombeiros e mais de 70 veículos combatem duas frentes ativas. Cinco bombeiros ficaram feridos neste incêndio, dois deles em estado grave. Em Torre de Moncorvo estão cerca de 200 operacionais e 60 viaturas. Em Solurico de Basto, o incêndio mobiliza cerca de 70 bombeiros e 20 veículos. O PS faz hoje a reentrée política em Olhão, no Algarve. José Luís Carneiro deverá centrar o discurso no aumento do custo de vida. Os socialistas apontam também críticas à resposta do executivo de Luís Montenegro na saúde, habitação, salários e dos incêndios. Lá fora já são pelo menos 51 as mortes no sismo de magnitude 7.7 na escala de Richter, que atingiu o leste da Indonésia. As autoridades dão ainda conta de mais de uma centena de feridos. Mais de 5 mil pessoas foram retiradas de casa e várias estradas estão bloqueadas pelos deslizamentos de terra. O governo mobilizou mais de 3.500 militares e polícias para a região. Começa hoje a campanha para as presidenciais no Brasil. Lula da Silva e Flávio Bolsonaro entram na corrida como os principais adversários nas sondagens. Lula arranca a campanha em São Bernardo do Campo, no estado de São Paulo, e Flávio Bolsonaro em Copacabana, no Rio de Janeiro. A primeira volta está marcada para 4 de outubro. O Futebol Clube do Porto foi na última noite vencer a casa do Rio Ave por 2-0. Farioli fala numa vitória importante, mas o técnico portista diz que há aspectos a melhorar.
4: Temos de continuar a trabalhar. Foi um resultado importante, mas há coisas a melhorar. Sabíamos que este era um campo difícil e que íamos defrontar uma equipa muito física e bem organizada. Podíamos ter feito outro tipo de gestão em alguns momentos, mas tivemos eficácia. E no futebol, o resultado é o mais importante.
2: O Futebol Clube do Porto soma agora 6 pontos no campeonato. O Sporting de Braga, Gil Vicente, marcado para hoje, foi adiado para data ainda por definir. Em causa está um surto infeccioso gastrointestinal no plantel minhoto, depois da deslocação da equipa à Bulgária. A Liga e o Gil Vicente aceitaram o adiamento.

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0: Há momentos em que rezamos e parece que Deus não responde. Pedimos, insistimos, gritamos por ajuda e o silêncio permanece. Quantas pessoas hoje vivem assim? Pais preocupados com os filhos, alguém que luta contra a solidão, quem procura emprego ou enfrenta uma doença, quem simplesmente pede a Deus uma luz para continuar. É precisamente aí que o Evangelho de hoje nos apresenta uma mulher que não pertencia ao povo de Israel. Uma mãe desesperada pela doença da filha. Ela aproxima-se de Jesus, pede compaixão e, apesar de não receber uma resposta imediata, não desiste. A sua oração transforma-se numa confiança radical. Socorre-me, Senhor. Aquela mulher ensina-nos que podemos chegar diante de Deus com a nossa fragilidade, sem máscaras, e dizer simplesmente: Senhor, ajuda-me. Jesus reconhece nela uma fé enorme. Que também nós, quando Deus parece silencioso, saibamos permanecer. Porque muitas vezes a fé começa precisamente onde termina a nossa capacidade de querer controlar tudo. Senhor, aumenta em nós a fé que não desiste. Escreve-nos São Mateus. Jesus retirou-se para os lados de Tiro e Sidónia. Então uma mulher cananeia, vinda daqueles arredores, começou a gritar: Senhor, filho de Davi, tem compaixão de mim. Minha filha está cruelmente atormentada por um demónio. Mas Jesus não lhe respondeu uma palavra. Os discípulos aproximaram-se e pediram-lhe: Atende-a, porque ela vem a gritar atrás de nós. Jesus respondeu: Não fui enviado senão às ovelhas perdidas da casa de Israel. Mas a mulher veio prostrar-se diante dele, dizendo: Socorre-me, Senhor. Ele respondeu: Não é justo que se tome o pão dos filhos para o lançar aos cachorrinhos. Mas ela insistiu: É verdade, Senhor. Mas também os cachorrinhos comem das migalhas que caem da mesa de seus donos. Então Jesus respondeu-lhe: Mulher, é grande a tua fé. Faça-se como desejas. E a partir daquele momento a sua filha ficou curada. Sou o Padre Vítor Gonçalves. Consigo a olhar o dia.
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2: Bom dia, são 7 horas 6 nos Açores. As notícias na Renascença, destaques a esta hora.
3: Chega hoje ao fim a volta em bicicleta a Portugal. A meta está à espera dos ciclistas na Avenida dos Aliados, no Porto. Incêndio de Vinhais é um dos mais complicados. Esta hora tem 184 bombeiros. Bom dia. Quase 800 bombeiros estão esta manhã em 5 incêndios considerados significativos pela Autoridade Nacional de Proteção Civil. Aquele que mais meios concentra lavra em Torre de Moncorvo, com 236 operacionais no terreno, mas há também incêndios em Vinhais, Póvoa do Linhoso, Celurico de Basto. Este último, o de Vinhais, no Conselho de Chaves, tem 184 bombeiros envolvidos no combate a um fogo que tem 3 frentes e continua sem ceder aos meios no terreno, diz o comandante subregional do Alto Tâmega e Barroso, Artur Mota. Explica, no entanto, que não há populações em risco.
4: Continuamos com 3 frentes ativas e, para além disso, já tivemos mais 4 incêndios desde que surgiu este. Vamos tentar dar o nosso melhor com os meios que temos. Temos as máquinas de arrastos, temos 3 máquinas de arrastos a tentar consolidar os flancos. Habitações em risco não há, mas de qualquer forma, portanto, como o incêndio ainda tem uma extensão muito grande, temos que priorizar todos aqueles aglomerados que vão aparecendo pelo meio.
3: E nas últimas horas registaram-se 2 acidentes com carros de bombeiros. Em Vinhais, 5 bombeiros ficaram feridos, 2 deles com gravidade, quando o veículo de combate a incêndios florestais ardeu por completo. No combate ao incêndio em Celurico de Basto, uma viatura dos bombeiros de Amarante despistou-se, colheu mortalmente um peão e provocou ferimentos em 3 bombeiros. E hoje, atenção para as temperaturas elevadas. Todos os distritos de Portugal continental estão sob aviso amarelo. Há também previsão de trovoada, que pode ser acompanhada de aguaceiros fortes, diz o Instituto do Mar e da Atmosfera. As temperaturas máximas vão oscilar entre os 26 graus em Sagres e os 39 em Santarém. Nos Açores, as autoridades de saúde estão a investigar o que poderá ter causado mais de 400 casos de gastroenterite desde o início de julho, que se registaram casos agudos, diz o delegado de saúde da Horta, que tem em curso a colheita e análise para identificar o agente causador. Para já está afastada qualquer evidência relacionada relacionada com o consumo de água. Na política, continuamos em clima de rentré. Depois da festa do Pontal do PSD, hoje é o PS que antecipa o seu comício de abertura depois das férias, com um arraial popular em Olhão. O líder socialista José Luís Carneiro deverá centrar o seu discurso no custo de vida e nas críticas a um governo atolhado em problemas que falha no essencial, diz fonte socialista à agência Lusa. Lá por fora, na Indonésia, cerca de 5 mil pessoas tiveram de abandonar as suas casas devido ao sismo de 7.7 de ontem. Estão confirmados até ao menos 51 mortos, 36 feridos graves, 77 feridos ligeiros. Há estradas bloqueadas devido a deslizamentos de terra. De acordo com as autoridades, foram sentidas 341 réplicas. Na zona mais afetada, em Maumere, estão contabilizados estragos em 1.300 casas. A volta a Portugal em bicicleta chega hoje ao fim nas ruas empedradas do Porto. A última etapa parte à 1:10 junto à Câmara Municipal do Porto. O pelotão de 89 ciclistas vai atravessar os concelhos da Maia, Valongo, Santo Tirso, Paredes e Gondomar até entrar no Centro Histórico do Porto. A meta está na Avenida dos Aliados. O francês de 34 anos, Alexis Guérin, deverá consagrar-se como o vencedor nesta edição, que fica marcada pela trágica morte de Finlay Tarling, o corredor britânico que morreu sexta-feira aos 19 anos num acidente durante a volta. Eu sou Maria João Costa, está tudo atualizado em rr.pt. Bom dia.
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8: Aqui mesmo na Renascença, continuação de um bom domingo para si. Oscar, bom dia.
2: Bom dia, Dina. E boas férias para quem está de férias.
8: É verdade.
2: Também, não é?
8: É aquela quinzena, não é? Uns vão...
2: E outros
8: vêm. É aquela quinzena também, portanto, se calhar é importante dizer isto aqui, em que há muita gente na estrada. Portanto, com calma, se demorar mais, demorou mais. O importante é que chegue bem e para começar ou acabar
2: e
8: as férias.
2: E evitar comportamentos de risco.
8: Pronto. Aqui estamos nós, o paizinho e a mãezinha, a dizer aos meninos que isto tem que correr bem, nunca é demais. Vamos ouvir a música e está Shawn Mendes. Temos 4 horas para estar juntos.

0: não está fácil. Eu diria que com esta música fica um bocadinho mais fácil, não é?
1: Ganhar ritmo para ganhar um dinheirão no grandioso jogo da mala.
0: Quanto é que lá está?
1: 13.789 euros. É um dinheirão que dava, se calhar, muito jeito nesta altura, não é?
0: Sim, não sei se já tem as suas férias todas definidas, mas também não tem que tirar férias no verão. Digo eu?
1: Não.
0: Olha as pessoas que trabalham no verão.
1: Mas isto já dá para uma viagemzita boa.
0: Já dá, já dá. Não sei também quantos é que são lá em casa, mas imagino que trabalha no Algarve, onde é difícil tirar férias nesta altura do ano, é? Muitas vezes as pessoas que são do Algarve tiram férias em novembro, em dezembro, e até vão para outros destinos. Olha que maravilha.
1: É. Não, mas é? 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
0: Muito bem, e depois em cartão gasta como quiser. E não tenho que dizer nada a ninguém, ninguém tem nada a ver com isso. Só a nós, não é? Porque tenho que dizer esta quantia quando ligarmos quarta-feira, aí por volta das 9:15. Está na Renascença de Dina Isabel e Oscar Daniel até às 11.

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1: É uma excelente sugestão para si aqui na Renascença. Sintra recebe o Tribeca Open Air no próximo dia 25 de agosto, que propõe cinema ao ar livre, que maravilha. A exibição estará o filme Eleanor the Great, que marca a estreia, da atriz Scarlett Johansson na realização, é pena ela não estar cá. A entrada é gratuita.
2: Nunca se sabe.
1: Basta reservar os seus bilhetes em tribeca.lisboa.pt.
2: Pronto, e então, onde é que vai ser isto? Dia 25 de agosto vai ser no terreiro do Palácio Nacional de Sintra. Porque já de si o sítio é espetacular e então para ver um filme deste ar livre ainda melhor. Antes do filme, há o podcast Lei da Paridade, ao vivo, no local, e o tema é as histórias que se repetem e o que aprendemos com elas. Às vezes não aprendemos grande coisa.
1: É verdade. É bem interessante o tema.
2: Cabeças duras.

0: Só há mundial esta, não é?
1: É, estou muito bem.
0: Escolhemos sempre uma palavra a esta altura de domingo. O Oscar escolhe uma palavra e eu escolho outra. Queres começar?
1: Posso começar. Se calhar é óbvio para toda a gente, eu escolhi eclipse, não é? Mas eu escolhi eclipse não só por causa do fenómeno em si, mas por outro fenómeno muito mais interessante que eu achei, que foi famílias inteiras a deslocarem-se e a viverem aquilo com muita emoção. Valeu mais por aí do que por outra coisa.
0: Não, e fizeram disso uma festa, não é? Depois se resultou. E eu estava aqui em direto na altura em que isso aconteceu com a Olímpia Mares de Bragança, que estava emocionadíssima, porque ali onde ela estava foi 100%, foi completa, e portanto ficou escuro e essas coisas todas.
1: Privilegiada.
0: Pois é, ela, não eu, que estava fechada dentro do estúdio. Mas consegui ouvir isso em direto, mas o que tu dizes é verdade. Muita gente se juntou, amigos, família, e tornou isto tudo uma festa. Saíram mais cedo do trabalho, alguns, outros aproveitaram porque estavam de férias, e o português faz a festa com tudo.
1: Foi um momento muito bonito nesse aspecto, sobretudo.
0: A minha palavra não é tão espetacular nesse sentido. A minha palavra é esquecimento. E não é porque nos esquecemos das chaves em casa ou porque nos esquecemos de apagar a luz. É o esquecimento a que algumas pessoas, alguns povos, devido ao desgaste das notícias, estão votados. Nós aqui no programa e aqui na Renascença fazemos sempre o possível para que não se esqueça Cabo Delgado. Até porque as notícias aparecem. Infelizmente, porque quando há notícias dali não são notícias boas. E esta semana 819 pessoas é um número exato, foi o número no relatório da Organização Internacional para as Migrações, tiveram que sair do sítio onde estavam devido a um ataque no passado dia 7 no bairro de Natugo, e tiveram que fugir. E estamos a falar de homens, mulheres e crianças, e a maioria eram de facto crianças, são cerca de 370 famílias. Estamos a falar de um sítio que é apetecível pelas suas riquezas, o que torna ainda mais massacrante aquilo que se passa nesta região. Portanto, aqui não é esquecimento é a palavra, mas a ideia é não esquecer. Que neste sítio e em outros sítios como este, estes ataques continuam, e o facto de permanecer durante muito tempo não pode fazer com que sejamos indiferentes. Portanto, aqui ficam duas palavrinhas diferentes, duas intenções diferentes, porque normalmente não, semanalmente, escolhemos aqui uma palavra para destacar um tema.

0: Bom dia, ligou para as 3 da manhã.
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0: Bom dia. Precisamos de colocar novas lentes na forma como olhamos para o mundo. Ou dito de outra forma, precisamos de um novo olhar, mais atento, mais humano, mais agradecido por tudo o que temos. A forma como nos é apresentada a atualidade tem sempre uma carga negativa. É verdade que as notícias boas não conseguem ter o mesmo impacto que as más, para não falar das trágicas. Mas isto não significa que nos deixemos cair na permanente crítica sobre tudo e sobre todos. Valorizar o copo meio cheio é um exercício diário que nos pode ajudar a viver melhor.
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2: Bom dia, são 8 horas 7 nos Açores. Vamos para as notícias. Primeiro, os títulos em destaque.
3: Incêndio de Chaves está complicado. A Torre de Moncorvo está a ceder ao combate. No Brasil arranca a campanha para as presidenciais, que coloca frente a frente Lula da Silva e outro Bolsonaro. Muito bom dia. Está a evoluir de forma favorável o combate ao incêndio no concelho de Torre de Moncorvo, diz a Proteção Civil. 80% do incêndio está dominado. Tem assim cedido aos esforços de 237 operacionais envolvidos no combate. Mais complicada é a situação em Chaves, onde 150 bombeiros estão a enfrentar 3 frentes ativas, diz Artur Mota, o comandante subregional do Alto Tâmega e Barroso.
4: Ativas, e para além disso já tivemos mais 4 incêndios desde que surgiu este. Vamos tentar dar o nosso melhor com os meios que temos. Temos as máquinas de arrasto, temos 3 máquinas de arrasto a tentar consolidar os flancos. Habitações em risco não há, mas de qualquer forma, portanto, como o incêndio ainda tem uma extensão muito grande, temos que priorizar todos aqueles aglomerados que vão aparecendo pelo meio.
3: A esta hora, outro incêndio ativo de grandes dimensões em Vinhais, com 181 operacionais no combate. Já em Póvoa de Lanhoso, outros 76 bombeiros estão no terreno. Em Celúrico de Basto, o combate está a ser feito por 60 bombeiros. E hoje as temperaturas não vão ajudar. Todos os distritos de Portugal continental estão sob aviso amarelo. Há ainda a possibilidade de trovoada, que pode ser acompanhada por aguaceiros fortes. As temperaturas máximas podem chegar aos 39 graus. Depois do PSD no Pontal, agora é o PS que faz a sua rentrée política, também no Algarve. Será hoje, num comício, a Real Popular em Olhão vai contar com a presença do líder José Luís Carneiro. Tudo aponta para um discurso centrado no custo de vida e nas críticas a um governo, dizem os socialistas, atolhado em problemas e que falha no essencial. Chama-se Lala, é um furacão, está a atingir o Havaí com chuvas fortes e ventos que chegam aos 130 km/h, 40 mil casas estão sem luz, os meteorologistas alertam para possíveis inundações naquela ilha do Pacífico. Este é o primeiro furacão a atingir diretamente o Havaí desde 1992. Na Hungria, um autocarro com matrícula polaca despistou-se. De acordo com o primeiro-ministro húngaro, 12 pessoas morreram, outras 10 ficaram feridas no acidente que aconteceu esta noite no leste da Hungria. No Brasil, a campanha para as presidenciais de outubro começa hoje, oficialmente, com o atual presidente Lula da Silva, do Partido dos Trabalhadores, a enfrentar o senador Flávio Bolsonaro, do Partido Liberal. Lula inicia a campanha com um comício em São Paulo e Flávio Bolsonaro, filho do ex-presidente Jair Bolsonaro, escolheu o Rio de Janeiro, onde fará um passeio com apoiantes. Nesta primeira volta, marcada para 4 de outubro, há 13 candidatos na corrida ao Palácio do Planalto. Agathe de Sousa no cumprimento. Patrícia Silva e Salomé Afonso, nos 1.500 metros, protagonizam hoje o último ataque português aos pódios dos europeus de atletismo de Birmingham. É dia de encerramento e Portugal vai estar representado na maratona, vara e estafeta. O Futebol Clube do Porto venceu na última noite na casa do Rio Ave por 2-0. O jogo entre o Sporting de Braga e o Gil Vicente, marcado para hoje, foi adiado para data ainda a definir, em causa um surto gastrointestinal que está a afetar o plantel minhoto depois da deslocação à Bulgária. Está tudo atualizado em rr.com. Eu sou Maria João Costa, tenha um bom domingo.
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2: É verdade. E nesta hora, aí pelas 8h30, mais coisa, menos coisa, temos o primeiro dia com Dom Manuel Clemente. Assim, olhando para as leituras que ele escolhe, uns textos espetaculares, que depois aqui, tintim por tintim, ele nos ajuda a compreender também. Para já temos a música de Ella Langley.

0: oferecer alguns presentes. 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
1: 13.789 €.
0: Muito bem, esse. Se não tiver memória para fixar isto, nós não temos como é o fim. Escreva em qualquer lado, está tudo em RR.
1: Não, passe pelo site.
0: É isso mesmo, está lá tudo explicadinho.

0: Hoje é dia de céu pouco nublado. Atenção que no interior, à tarde, há a possibilidade de aguaceiros e trovoada. Coisas das trovoadas de verão, não é que se costuma dizer?
1: Faz parte.
0: Isso. Nos Açores e na Madeira, céu nublado, se bem que nos Açores também com possibilidade de chuva fraca.
1: Vamos ter máximas de 28 graus para Faro, 34 para Porto e 36 para Lisboa. Nas Ilhas, 27 para Ponta Delgada, 28 para o Funchal.
0: Daqui a pouco, aí pelas 8h30, mais coisa, menos coisa, Dom Manuel Clemente junta-se a nós para o primeiro dia.
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1: Espero que esteja a passar uma manhã espetacular de domingo aqui na companhia da Renascença, Dina Isabel e Oscar Daniel.
2: E Dom Manuel Clemente, com muito gosto.
1: Era agora que o Oscar ia dizer.
3: Ia mesmo dizer-lhe bom dia, bem-vindo a esta nova emissão com o primeiro dia.
1: Não se fica, Dom Manuel.
2: Então, e agora celebramos a Assunção de Nossa Senhora, a Páscoa de Nossa Senhora, celebramos no dia 15, né? Que é a repercussão em Nossa Senhora daquilo que nós esperamos que aconteça também connosco, ou seja, da ressurreição de Cristo inteiramente. Até antigamente era assim que se chamava, assim popularmente, a Páscoa de Nossa Senhora, dia 15 de agosto. E agora estamos aqui, no dia do Senhor, no domingo, para aprofundar mais algumas destas bonitas alusões que os Papas nos têm feito, e hoje, mais uma vez, de Dies Domini de São João Paulo II.
1: Vamos lá.
3: São, pois...
1: Sim, faz favor.
3: São, pois, muito louváveis aquelas iniciativas em que as comunidades paroquiais, através do envolvimento de todos os que participam na Eucaristia, sacerdotes, ministros e fiéis, preparam a liturgia dominical durante a semana, refletindo antes sobre a palavra de Deus que será proclamada. O objetivo a ser alcançado é que toda a celebração, a oração, a escuta, o canto, e não só a homilia, exprima, de algum modo, a mensagem da liturgia dominical, para que possa influir eficazmente em todos os que nela participam.
1: É o conjunto, não é, Dom Manuel?
2: É o conjunto, isto é muito importante. Até a própria palavra homilia, no seu étimo grego, tem muito este sentido de conversa, não é? De uma fala, mas uma fala que também implicou uma conversa, portanto, algo que inclui a comunidade. E vamos lá ver. Como é que nós assimilamos a palavra de Deus? Na nossa Eucaristia Dominical, nós temos sempre quatro passagens.
3: Essa é a grande questão, como é que nós assimilamos?
2: Pois, exatamente, como é que nós nos preparamos para isso? Nós temos quatro passagens da Sagrada Escritura, sempre na Eucaristia Dominical. Temos uma leitura, primeira, depois temos um salmo, que é a palavra de Deus, depois temos mais outra leitura, e finalmente o Evangelho. Né? Portanto, temos quatro passagens da Sagrada Escritura. Mas às vezes até me dava vontade, não o faço, nem nunca o fiz, não é? Mas quando fica assim, com as pessoas, no final da celebração, até a cumprimentar, olha, então, das quatro passagens bíblicas que nós ouvimos, até do salmo que cantámos, o que é que ficou assim mais assim na
1: cabeça?
2: Assim, de repente, assim, pois é. E assim não dá, assim não pega, não é? Nosso Senhor tem uma parábola muito importante a este propósito, muito importante. É possível até que ele tenha contado essa parábola, já porque os discípulos que andavam mais com ele começaram a reparar que já não vinha tanta gente como tinha vindo antes. Ao princípio é que tinha sido muita gente, e depois começaram a se escassear à medida que ele começou na sua pregação a dizer, enfim, ao que vinha, e o que vinha era um caminho estreito, não é? Este caminho que depois terminou numa cruz. Terminou, não. Teve esse momento de cruz para depois se dilatar o mundo inteiro, começou a haver menos gente, começou a haver menos freguesia. E alguns dos discípulos ficaram, porque é que é? Porque é que já não vem? Talvez tenha sido nessa altura, isto segundo um biblista famoso, que Jesus se lembrou de contar a famosa parábola do semeador. E o que é que ele disse? Olha, meus amigos, um homem saiu a semear. E foi lançando a semente à terra. Naquela altura a terra não era assim muito preparada, mas é que a semente caía onde caía. E então, olha, uma caiu no caminho, à beira do caminho. Portanto, vieram os pássaros, bom, era logo aquilo. Outra caiu em cima de um terreno pedregoso. Havia pouca terra, houve ali um certo acolhimento, mas rapidamente passou. Outra caiu no meio dos cardos, dos espinhos, comeram a força toda da terra, não sobrou nada para a semente. E outra, finalmente, caiu numa boa terra, uma boa terra que a acolheu à semente. Essa sim, essa deu muito fruto. É exatamente o que acontece connosco em relação a este ponto. Ou seja, nós vamos
3: é um longo caminho.
2: Ouvir a palavra de Deus, mas com que terra? À beira do caminho, porque estamos a pensar noutra coisa, nem sequer estamos a ouvir nada, mesmo que a instalação
1: seja. E às vezes somos terras diferentes em dias diferentes, não é?
2: Pois. Depois, como é que é? É assim um entusiasmo passageiro, mas nada pegou. Depois, temos tantas outras relações, preocupações, ou desejos, ou outras coisas na cabeça, também há espaço para a palavra. ou vamos assim com disponibilidade. Quando é a Vigília Pascal, que temos aquela série de leituras que levam, sim, aquele tempo e devem levar, no princípio o celebrante diz assim, agora com o coração tranquilo, depois de cantarmos aquele hino, Percone Pascal, não é? Aquela luz de Cristo que se acende, sempre na Vigília Pascal, depois o celebrante. Agora com o coração tranquilo, vamos ouvir, digamos, um resumo de toda a Bíblia Sagrada, desde a criação do mundo, depois a libertação do Egito, depois o caminho para a Terra Santa, até aquilo acabar, onde acaba, não é? Com Jesus Cristo e a ressurreição de Jesus Cristo. Vamos sentar e com o coração tranquilo, isto é muito importante, porque senão, como é que pega? Não pega, não é? Portanto, o que é que isto está a dizer? É que a proclamação da palavra, para quem quiser viver de Cristo e daquilo que Cristo nos disse, ou então daquilo que em Cristo se concluiu, palavras muito antigas, daquele povo antigo em que ele veio a nascer também, temos que estar preparados para ouvir, para acolher. É como, mais uma vez, como acontece com as outras pessoas. Com que disposição é que nós vamos ao encontro das pessoas? Vamos com disposição de ouvir, ou lá vamos com o discurso todo aqui na ponta da língua, não ouvimos nada do que é que a pessoa está a dizer e espatamos logo aquilo para cima da pessoa, quando não, ela ouve, nem pega nada. E também para nós não entra nada, porque não ouvimos nada. Olha, saímos como entramos, ou ainda é pior. E com menos vontade, não é? De voltar a encontrar tal pessoa, porque realmente não ouvimos. Isto até, como nós sabemos, infelizmente é assim. Quando nós ligamos os média, e muitas vezes, isto, as chamadas entrevistas não são entrevistas nenhumas, e a gente a falar em cima dos outros, ninguém está a escutar ninguém, um está a falar, já o outro está a interromper, assim não vai lá. E às vezes, infelizmente, também nós, vamos à Eucaristia Dominical, que seria o grande momento para acolhermos a Palavra de Deus. Aliás, os liturgistas fizeram um grande trabalho, um belíssimo trabalho, para nos oferecer, como nos oferecem hoje, aquelas leituras assim escalonadas ao longo dos vários domingos que se seguem, dos vários tempos litúrgicos, do Advento, da Quaresma, da Páscoa. Foi um trabalho notável que eles fizeram. Quem estiver atento às leituras dominicais tem ali um resumo praticamente dos 72 livros da Bíblia todos os anos. E do melhor, daqueles pontos fundamentais. É preciso acolher, se não se acolhe, não pega. E é uma pena, não é? É uma pena, porque quando a palavra de Deus encontra um coração disponível, como Jesus diz, realmente dá muito fruto.
1: Muito bem, vamos voltar daqui a pouco a conversar. Vamos olhar para outro texto, para a Magnifica Humanitas, para mais uma reflexão daqui a pouco tempo.

0: 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Bom dia, bom domingo. Estamos no primeiro dia com o Dom Manuel Clemente e olhamos agora para um outro documento, Magnífica Humanitas.
1: Magnífica Humanitas, sobre estas problemáticas que são mesmo da intensidade oficial, esta é a primeira encíclica do nosso Papa Leão. E vamos ao número 8. O número 8 é um número importantíssimo desta encíclica, por aquilo que os nossos ouvintes já sabem e agora vão ouvir quando for lido, que é uma apresentação, digamos, muito sugestiva da problemática na sua essência, na comparação de duas cidades ou de duas construções.
2: Diz assim: para responder a estas questões e discernir como viver com responsabilidade a era da inteligência artificial, gostaria de evocar duas imagens bíblicas, a da edificação da Torre de Babel e a da reconstrução das muralhas de Jerusalém. Babel revela o limite de qualquer construção, ainda que grandiosa, surgida da absolutização do humano e da sua pretensão de autossuficiência e da ambição de alcançar o céu sem a bênção de Deus. Neemias não impõe soluções vindas do alto. Convoca as famílias, confia a cada uma delas uma parte da muralha para construir, ouve os receios, coordena os esforços, enfrenta as oposições. Com efeito, a antiga Jerusalém reencontra uma linguagem comum, não a da uniformidade, mas a da comunhão. A harmonia que brota quando cada um assume a própria responsabilidade e todo o povo reconhece que a sua força provém do Senhor.
1: Ora, muito interessante. Esta contraposição de Babel e Jerusalém é extremamente fecunda em termos de imaginação e até em termos de motivação para nós enfrentarmos a problemática atual e concretamente com esta temática, com este desafio da inteligência artificial, que é algo que nós temos que resolver todos, no sentido de assimilar os seus ganhos, mas também acautelar os seus desvios da inteligência artificial, e temos que ser todos a fazê-lo, e ganharemos a fazê-lo, não só a partir da vontade ou enfim, da inteligência de cada um, mas num sentido conjunto, onde, com certeza, para nós crentes, a presença de Deus, como princípio, meio e fim de tudo, é fundamental. E então, o que é que acontece? Nós sabemos, os relatos bíblicos são conhecidos, e o Papa foi muito certeiro em buscar estas duas alusões. Babel vem logo lá no princípio do livro de Gênesis. Enfim, o que é que aconteceu? Esta vontade de construir uma grande torre, uma torre que chegasse ao céu, não é? Mas uma coisa toda feita a partir de baixo, da intenção humana de quem levou isso por diante. Houve muita gente que se juntou, porque mandaram trabalhar naquela torre, não é? Mas depois no fim foi uma grande confusão e ninguém se entendia. Daí que uma Babilónia é uma grande confusão, não é? Algo que tinha partido apenas assim, de uma vontade de afirmação, de poder, de sobranceira. Não, mas não deu nada. E depois há essa outra narrativa que tem a ver, como nós sabemos, os judeus, no século VI, antes de Cristo, foram todos cativos para a Babilónia, lá tiveram cativos de Babilónia, e depois regressaram a Jerusalém, os que regressaram, não é? Já não foram os mesmos, 60 anos é muito tempo, não é? E os que regressaram a Jerusalém, e foi preciso reconstruir a cidade, e as muralhas da cidade. E então, quem levou por diante essa empresa foi o tal Neemias. Bem, no livro de Neemias, podem ler nas Bíblias, e o que é que o Neemias fez? Fez de outra maneira. Bem, agora é preciso reconstruir estas muralhas de Jerusalém. Foi tudo isto, foi arrasado. Vamos fazer todos. Cada família vai tomar parte do que tem pela frente. Vamos fazer isto com Deus e a partir de Deus, para que Deus nos inspire e nos acompanhe. E assim se reconstruiu a cidade. E então resultou. Ou seja, esta contraposição daquilo que nós levamos por diante só para nós, porque agora conseguimos, porque temos este poderio tecnológico, vamos fazer, porque vamos impor até
0: esta
1: outros,
0: absolutização do humano.
1: Esta absolutização do humano. O humano está claro que é muito importante. Então, não é? O próprio Deus em Jesus Cristo assumiu a humanidade, mais importante não pode ser, não é? Mas não é tudo. Não é tudo. E nem cada um são todos, não é? E, portanto, fazer isto só assim, a partir da nossa pretensão, ou fazer concretamente isto que temos por diante agora para integrar da melhor maneira possível tudo aquilo que a inteligência artificial nos pode oferecer e sem desvios. Bem, isto tem que ser feito com muita reflexão, com muita participação. Não podemos ver passar a banda, não é? Antes, pelo contrário, nós devemos ser também membros dessa banda.
2: Exato. Né?
1: Para que isto depois funcione e toque em harmonia. Olha o que o Neemias fez. Ele chamou aquela gente que era para reconstruir a cidade. Cada um ficou com a sua parte, com a sua competência e com a sua obrigação. E foi assim que o esforço de todos, e todos eles muito com Deus, que os tinha feito regressar à sua terra, então as coisas funcionaram. Porque se não for assim, diz o Papa, isto é muito complicado. Fica tudo apenas assim nas mãos e na vontade, ou, enfim, ou nas quimeras de quem tem poder, mas depois não dá, não dá. E outra vez uma Babilónia que ninguém mais se entende.
2: E que ainda nos ajudamos.
1: Lado, e tudo se desconjunta por fim. Não vai ser, mas é preciso fazermos como o Neemias fez, a construir a cidade com a participação de todos e contando com Deus.
2: Sem nunca fugir à nossa responsabilidade, é assim aqui. Muito obrigada, Sr. Manuel. Para a próxima semana, contamos uma vez mais consigo.
1: Sim, senhora, a continuação de um bom mês e de férias para quem estiver. E, enfim, de repouso, ao menos espiritual, para todos os que nos ouvem.
2: É isso mesmo, se está a ouvir-nos em férias, leve o rádio para a praia, assim com os fornos. Não é preciso mudar quem está ao lado. Olha, que me façam isso. Mas está assim a acompanhar-nos, querem direto.
1: Porque esta hora da manhã é melhor para estar na praia, antes que o sol comece a incidir com muita força.
2: Eu gosto, na praia esta hora.
1: Aquela fresca é que é bom estar lá.
2: Eu gosto, exatamente. Se calhar não na praia para onde eu vou.
1: Não, calor, isso não, não faz nenhum.
2: É isso. Obrigada, Sra. Manuela, até para a semana.
1: Nada, nada.
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1: Está sempre atualizado em rr.pt, mas aqui à hora certa, quando forem 9 horas.

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5: Bom dia, são 9 horas 8 nos Açores. Destaques a esta hora.
6: Incêndios na região norte. Os meios aéreos estão já em ação, mas têm de se dividir por vários focos. Com meta na Avenida dos Aliados, no Porto, termina hoje a volta a Portugal em bicicleta. Muito bom dia. A esta hora já entraram em ação os meios aéreos no combate aos fogos de maior dimensão, que se centram sobretudo no norte do país. Um deles, o de Chaves, que tem 181 bombeiros no terreno, mantém duas frentes ativas, indicou há instantes Artur Mota, o comandante subregional do Alto Tâmega e Barroso.
7: Nós temos duas frentes ainda com alguma atividade. Uma delas já está a ceder a meio. Estamos a terminar lá uma manobra com a máquina de rastros para consolidar, para ancorar, para ver se fica arrumado. Estamos agora já a carregar com meios aéreos e, portanto, temos outro setor que está ainda bastante distante. Portanto, ainda temos muito trabalho para fazer lá com a máquina de rastros. Vamos colocar lá meios aéreos a atrasar ali a progressão do incêndio para conseguirmos concluir a manobra da máquina de rastros.
6: A evoluir de forma favorável está também o combate ao incêndio no concelho de Torre de Moncorvo, onde começaram agora a operar dois meios aéreos que dão apoio ao trabalho de 221 bombeiros. Artur Mota explica que os meios aéreos têm esta manhã de ser divididos pelos vários incêndios na região.
7: Temos outros incêndios também na região e, portanto, temos que dividir aqui o mal pelas aldeias. De qualquer forma, já estou a meter dois helicópteros ligeiros já para iniciar, porque depois já tenho também duas parelhas de alfas pedidas e em princípio virão também.
6: Quais outros incêndios é que tem nesta altura a preocupá-lo aí nessa região?
7: Nós aqui temos mais um ali em Boticas, que também está com muito potencial, tem muito mato e também difícil acesso. E depois na região norte há outro em Torre de Moncorvo, há outro em Vinhais, há outro ali em... na zona de Flúrico, ou outro em Braga. Portanto, são tudo que, apesar de estarem em resolução, carecem lá de ter lá meios para consolidar o rescaldo.
6: Torre de Moncorvo, Ticas, Flúrico de Abaixo, são tudo concelhos afetados por fogos esta manhã. Agora, a indicação de que o fogo de Vinhais está dominado. Nas últimas horas, registaram-se dois acidentes com carros de bombeiros. Um deles em Vinhais. 5 bombeiros ficaram feridos, 2 deles com gravidade, quando o veículo de combate ardeu por completo, explica João Noel Afonso, comandante subregional das Terras de Trás-os-Montes.
8: A viatura foi atingida por uma das frentes de incêndio e, infelizmente, resultaram 5 feridos dessa equipa que guarnecia essa viatura. Nenhum deles corre risco de vida. Há 2 deles foram considerados feridos graves, com queimaduras ao nível dos membros inferiores. Foram evacuadas para uma unidade hospitalar de Vila Nova de Gaia e outros 3 feridos ligeiros para o Hospital de Bragança.
6: No combate ao incêndio em Celurico de Basto, outra viatura dos bombeiros de Amarante despistou-se, colheu mortalmente um peão e provocou ferimentos em três bombeiros. Só Faro e os Açores escapam ao aviso amarelo do tempo quente em Portugal, que é ativado a partir desta hora. Hoje volta a ser um dia de muito calor, 17 distritos do continente a que se junta a Madeira vão estar sob aviso amarelo. Há ainda a possibilidade de trovoada, que pode ser acompanhada de aguaceiros fortes. As temperaturas máximas podem chegar aos 39 graus. Na Hungria, um autocarro com matrícula polaca despistou-se. De acordo com o primeiro-ministro húngaro, 12 pessoas morreram, outras 10 ficaram feridas no acidente que aconteceu no leste da Hungria. Termina no Porto este domingo a volta a Portugal em bicicleta. O francês Alexis Guérin deverá sagrar-se vencedor, deverá subir ao pódio na Avenida dos Aliados com a camisola amarela numa corrida marcada pela trágica morte de Finlay Tarling. A partida arranca na Maia, pouco depois da 1 da tarde. Eu sou Maria João Costa, está tudo atualizado em rr.pt. Bom dia.
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11: É isso mesmo, até às 11 aqui na Renascença com Dina Isabel e Oscar Daniel.
5: E daqui a instantes com o Padre Vítor Gonçalves, que nos vai ajudar a perceber melhor as leituras deste domingo.
11: Ele não está exatamente aqui connosco em estúdio hoje, mas nunca quer faltar. Portanto, vamos entrar em contacto com ele já a seguir à música.

0: Como sempre acontece aos domingos, a esta hora o Padre Vítor Gonçalves junta-se a nós para nos ajudar a compreender melhor as leituras deste domingo. Bom dia, Padre Vítor.
1: Bom domingo, Oscar. Bom domingo, Dina.
2: Olá, Padre Vítor. Bom dia.
1: Olá, viva. Bom dia. Então estamos neste domingo do meio de agosto, em que ontem celebramos uma festa muito bonita, a Assunção de Nossa Senhora.
2: É verdade.
1: E que teve neste contexto a particularidade também desta peregrinação em Fátima, que é sempre muito significativa, a peregrinação dos migrantes e dos imigrantes, e que nos liga um bocadinho também com um gesto que hoje vamos realizar nas missas em Portugal, é que o ofertório destina-se à pastoral da mobilidade humana, que engloba as migrações, o apostolado do mar, a obra nacional da pastoral dos ciganos e os refugiados. E as leituras vão estar um bocado à volta deste tema dos outros povos.
2: É verdade.
1: Não é? Reparaste?
2: Reparei.
1: É verdade.
2: Vamos começar, se calhar, aqui já pela primeira leitura.
1: Boa.
2: Estava difícil. E na primeira leitura há, de facto, este acolhimento. A minha casa será casa de oração para todos os povos. Quanto aos estrangeiros que desejam unir-se ao Senhor para o servirem. Portanto, há todo aqui um acolhimento nesta leitura.
1: É verdade, as leituras vão estar sob este horizonte e o profeta Isaías, particularmente o livro de Isaías é dividido em três partes, de algum modo, pelos estudiosos, falam do primeiro Isaías, o segundo Isaías, o terceiro Isaías. Porventura até são três personagens, três profetas, cujos textos são ligados e unidos. E esta última parte tem uma dimensão de universalidade muito, muito característica. De facto, até a própria noção de filho e filha é alargada aos estrangeiros que são acolhidos na casa do Senhor. Portanto, o que o profeta propõe é algo novo. Porque o povo de Deus temia os estrangeiros. Era o sentido um pouco de, quase diríamos, de uma certa de casta. Era algo tão íntima, tão profunda, tão pessoal, que eles consideravam que todos os outros eram de algum modo impuros. Os pagãos eram entendidos como inimigos. E a experiência do exílio, que de algum modo ajuda a compreender Deus de maneira diferente, a levantar a questão, não será que todos são convidados à salvação? Independentemente da origem, da cultura ou da raça. E, portanto, esta salvação que Deus oferece objetiva-se quando une, aproxima e facilita o encontro, e não tanto quando separa ou exclui. E então o templo, a casa do Senhor, deixa de ser simplesmente o lugar do sacrifício dos puros e o lugar passa a ser o lugar de oração para as pessoas de bom coração. E qual é esse? Como é que isto se concretiza? É verdadeiramente na vivência da prática da justiça no fundo, deste universalismo que passa uma religião de obrigações e de exclusivismo para uma fé centrada no encontro, na fraternidade, na justiça e na dignidade humana. No fundo, como entendemos e vivemos as nossas práticas religiosas,
2: exato,
1: provavelmente também assim entendemos Deus e os irmãos e irmãs. Será que os chamamos assim?
2: Padre Vítor, se olharmos aqui para o Salmo, há também essa globalidade. Louvado sejais, Senhor, pelos povos de toda a terra.
1: Exato. E, portanto, é essa inclusão que já víamos o profeta Isaías sugerir e essa ânsia de que todos os povos venham a louvar o Senhor. E louvar o Senhor é uma forma de dizer viver a comunhão com Ele que tem de se traduzir na relação com os outros. É muito interessante que um salmo tão pequenino diz a palavra povos 4 vezes. É uma palavra muito abrangente. É tão interessante ver que é a palavra que o Concílio Vaticano II escolheu para iniciar o documento sobre a Igreja, que se chama Lumen Gentium. Não começa a falar de Igreja, começa a falar o povo de Deus, com essa dimensão de universalidade.
2: Vamos olhar para a segunda leitura e aqui entram os gentios, como a gente abraçada também por Jesus, não é? Enquanto eu for apóstolo dos gentios, procurarei prestigiar o seu ministério, a ver se provoco ciúme dos homens da minha raça e salvo alguns deles.
1: É muito interessante, ainda bem que escolheste esta frase. Que engraçado, essa palavra de Paulo já vinha da semana passada. Paulo tem uma preocupação muito particular com o facto de não ter conseguido, entre aspas, converter o seu povo. Ele, que era um doutor da lei, que era um conhecedor da lei, quando abraça a Jesus, percebe que ele é a realização de todas as profecias. E por isso, ao longo do seu ministério, ele vai experimentar uma tristeza profunda do povo da Aliança ter recusado. E esta leitura vem na linha, de facto, de que é importante não esquecer nem excluir os judeus. Não é apenas uma condenação do antissemitismo que Paulo apresenta neste texto. Ele, de algum modo, fala dos judeus como os irmãos mais velhos. É que é preciso abraçar a teologia e a espiritualidade do judaísmo purificadas do particularismo e da vaidade. Quer dizer, esse particularismo que criava as tais barreiras com os outros povos, que os fazia considerar melhores que os outros, de mais ciosos do seu Deus, que era o único Deus, os outros eram assim uns pagãos. E por isso, pela desobediência do povo de Israel, o que Paulo sublinha é que a misericórdia de Deus é sempre maior. E por isso, isso tem que começar em nós. É um dom de Deus que todos sejam salvos. E os nossos grupos não podem excluir ou separar. Deus tudo transcende e por isso a bondade é aberta a todos.
2: Na leitura, no Evangelho deste domingo, há aqui uma prova de fé de uma mulher, lá está uma vez mais, estrangeira, entre aspas, não é? Porque é uma mulher cananeia. Exatamente, sim. Que vai pedir pela sua filha.
1: Olha, o que aqui nós temos, sem dúvida, é a centralidade da fé dessa mulher e é isso que é o que Jesus procura colocar em evidência. Mesmo que o Evangelho comece por uma atitude, primeiro de indiferença de Jesus, depois Jesus diz que não se deve dar o pão dos filhos aos cachorrinhos, exprimindo como que assim aquilo que era a ideia oficial, a teologia judaica oficial. E, portanto, há ali, Jesus está num território pagão, portanto, fora de Israel, parece que há aqui uma certa representação de Jesus, sério, Jesus parece estar a representar um papel com o qual que ele não pensava e que nem concordava com ele. Portanto, é como uma lição para os discípulos. A mulher comporta-se melhor do que muitos judeus. Jesus desloca-se em território pagão para mostrar que algo novo tinha chegado. E Jesus quer elevar o estatuto da mulher, mulher pagã e mãe. E é nessa dupla atitude que ela apresenta o testemunho de uma fé que é capaz de mover montanhas. E é interessante, gostava só de lembrar isto, que o Papa Leão XIV, quando visitou a ilha da Gran Canária, aqui a 11 de junho passado, sublinhava muito esta dimensão. Assim, é claro que é preciso não simplesmente abrir fronteiras, mas o problema é não abrir os corações e um coração que seja inteligente no acolhimento, mas também na dignidade de vida que é preciso tentar, quer realizar aqui, onde essas pessoas procuram esperança e salvação, mas também promover na realidade que as pessoas vivem nas suas terras. E aí há uma grande culpa da humanidade e principalmente dos grandes desta humanidade em ter alimentado guerras e indiferenças para os povos, diríamos hoje em dia, da fome.
2: Muito bem, Padre Vítor, foi muito bom uma vez mais tê-lo aqui connosco. Hoje não está em estúdio, mas não quisemos deixar tê-lo aqui para fazer mais um olhar sobre estas leituras de domingo. Até para a semana, se vocês quiserem.

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0: Então hoje como é que vai ser? Céu pouco nublado, embora com mais nuvens à tarde no interior norte e centro, aí com possibilidade de aguaceiros e até trovoada. Nos Açores e na Madeira, céu nublado, nos Açores com possibilidade também dos aguaceiros fracos.
1: Vamos ter um máximas de 28 graus para Faro, 34 para Porto, 36 para Lisboa, nas Ilhas, 27 para Ponta Delgada, 28 para o Funchal.
0: Continuação de um bom domingo com a Renascença.
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0: As 3 da manhã estão aqui, agora não estão.
1: Agora estão de férias.
0: Exato, agora estão de férias. Está cá a Zizé do Paulo entre as 7 e as 10, mas estão normalmente nesse horário, só que não ficam por aqui.
1: Não, elas vão estar no Coliseu de Lisboa a 23 de outubro e no Coliseu do Porto a 20 de novembro. Vai ser uma animação pegada.
0: É verdade, é o espetáculo das 3 da manhã. Não pode faltar. Aliás, já não há muita gente que possa comprar bilhetes, porque isto já está quase. Mas ainda, eu acho que ainda não esgotou, porque eu estive a ver ainda ali que é 10% em cada sala. Não é mais que isto. Portanto, não
1: vai
0: falta
1: ser rápido,
0: muito.
1: Então.
0: Exatamente. 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

0: Gosto tanto. Eu ouço Bruno Mars e fico logo mais contente a seguir.
1: Ele a dizer I was your man.
0: Ah, nem liguei a essa parte. Foi mesmo só a melodia, porque eu não. Se eu estiver sempre a ouvir aquilo que eles dizem verdadeiramente, há músicas das quais eu não gosto. Portanto, se calhar às vezes não é preciso. Bom, estávamos aqui a pensar e a conversar os dois antes de abrir o microfone, que há muitos portugueses que vivem no estrangeiro e que neste momento estão aqui, em Portugal, com as famílias, nas suas terras, e muitos também se deslocaram a Fátima.
1: Eu recebi, por exemplo, a minha sobrinha que veio de Paris, toda entusiasmada.
0: Já cá está?
1: Já cá está.
0: Ah, eu não recebi ninguém, porque os meus familiares que vivem fora vivem nos Estados Unidos e, portanto, não conseguem vir todos os anos. Este ano não vêm. Mas pronto, se Deus quiser, cá estarão também. A Ana Catarina André esteve em Fátima e daqui a pouco já conta tudo o que viu por lá.

0: Pequenas grandes coisas na Renascença com Dina Isabel e Oscar Daniel. E a semana ficou marcada pela peregrinação nacional do migrante e do refugiado, que a 12 e 13 de agosto reuniu em Fátima milhares de peregrinos, muitos dos quais portugueses que vivem fora do país, mas também imigrantes que escolheram morar em Portugal.
1: Foi lá que esteve a Ana Catarina André.
2: Foi uma peregrinação marcada pelo apelo ao acolhimento de migrantes. A presidir esteve o Núncio Apostólico em Portugal, Dom Andrés Carrascosa Couso, que afirmou ainda na conferência de imprensa na tarde de 12 de agosto que nem cristãos nem portugueses têm o direito a ser xenófobo.
3: Eu acho que um cristão não tem direito a ser xenófobo, a dizer todo mundo é mau. Momento. Com a fé, com o Evangelho na mão, não temos direito. Mas se não temos direito como cristão, eu acho que o povo português é um povo que não tem direito a ser xenófobo. Porque tantos momentos da sua história, tantos portugueses saíram procurar melhores condições de vida para a própria família.
2: Uma ideia que o Núncio Apostólico voltou a enfatizar na homilia da celebração da noite de 12 de agosto. Dom Andrés Carrascosa Couso considera que ninguém tem o direito de rejeitar o estrangeiro.
4: Aqui em Portugal estou a cruzar os meus passos com tantas pessoas de outros países que moram e trabalham entre nós. E ninguém tem o direito de rejeitar o estrangeiro, tanto menos aqueles que nos chamamos cristãos e que sabemos o que Deus nos pede. Não violarás o direito do estrangeiro e ainda menos o povo português, que em muitos dos seus membros sabe o que é viver o sofrimento de sair da sua terra para ir para outros países e continentes.
2: Na manhã de 13 de agosto, na missa, marcada pela tradicional oferta de trigo feita pelos peregrinos ao santuário, destinada ao fabrico de hóstias, o representante da Santa Sé em Portugal enfatizou que, em Fátima, não há estrangeiros e afirmou que a paz começa quando se olha para o outro como irmão e não como ameaça.
4: Num mundo marcado por guerras, divisões e desconfiança, Nossa Senhora continua a repetir que a paz começa no coração, começa na família, começa na reconciliação, começa quando aprendemos a olhar para o outro não como uma ameaça, mas como um irmão. Talvez seja esta a maior mensagem para esta peregrinação. Todos somos peregrinos. Ninguém permanece para sempre nesta terra. A nossa verdadeira pátria é o céu.
2: Dom Andrés Carrascosa Couso, o Núncio Apostólico em Portugal, que presidiu às celebrações de 12 e 13 de agosto em Fátima, onde, de acordo com os números oficiais, estiveram cerca de 25 mil peregrinos.
1: Pronto, tudo junto ali, junto à Nossa Senhora, não é?
0: 25 mil, incrível, não é?
1: Exato. Extraordinário. Por cima, numa altura em que as pessoas também estão espalhadas pelo resto do país. Está na Renascença Dina Isabel e Oscar Daniel, consigo até às 11.

0: Olha, deslocados, ainda há bocado falávamos, são os Napa que acabámos de ouvir, são aquelas pessoas que nesta altura ou vão ou vêm, mas de facto a Ana Catarina falou de outra questão, que é, são os que regressam e são aqueles que vivem cá, vindos de outros países também, que são muitos e que vão a Fátima nesta altura.
1: Comunidade bonita, portanto.
0: Exatamente. Há notícias para ouvir aqui na Renascença às 10.

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7: Bom dia, são 10 horas 9 nos Açores. Aí estão as notícias. Primeiro, queremos saber os títulos em destaque.
8: Fogo de Vinhais dominado. Os meios aéreos de combate vêm de Espanha. Nesta edição, o ponto de situação sobre os bombeiros que ontem ficaram feridos quando as chamas consumiram o carro de combate. Muito bom dia. Já tiveram alta dois dos bombeiros que ficaram feridos ontem quando o fogo consumiu o carro de combate em Vinhais. 5 operacionais ficaram feridos, 2 deles com gravidade, com queimaduras. O autarca de Vinhais fez há instantes à Renascença o balanço sobre a situação destes profissionais.
9: Os bombeiros ficaram feridos. A informação que tenho é que 2 bombeiros até já tiveram alta. 2 estão no Porto, numa unidade de Gaia, porque foram queimados, mas pelo que eu sei, também está a evoluir favoravelmente, muito favoravelmente, e até poderão ter alta brevemente. Isto, segundo informação, claro que isto em questões médicas é sempre difícil. Eu só estou a transmitir aquilo, a informação que tenho. E há outros 2 que estão em Bragança, que são feridos mais ligeiros, mas que ainda estão em Bragança, que estarão a evoluir favoravelmente, felizmente.
8: O incêndio de Vinhais foi já dominado esta manhã. Mantém-se no terreno 205 bombeiros e 2 meios aéreos, mas poderão vir reforços de Espanha, de onde veio o incêndio originalmente, diz Luís Fernandes.
9: Quer ontem, quer hoje, isto aqui na Zona Norte está a ser um bocado complicado. Até pelo que eu sei, porque os meios aéreos também, que pela informação que me foi dada, que vão vir para aqui, para esta zona, agora por causa da consolidação, poderão ser até meios aéreos aqui, porque estamos a falar numa região transfronteiriça. Aliás, o fogo veio de Espanha para Portugal, que vão atuar aqui, que vão ajudar aqui também, devido aos vários incêndios que existem.
8: Ou seja, poderão vir meios aéreos de Espanha, é isso?
9: Sim, aqui ao lado, porque estamos numa zona transfronteiriça, eles já atuaram ontem na zona da fronteira, e aquilo que me foi dado a informação também pelo comando é que isso pode acontecer, mas isso será o comando operacional, pode ter uma informação mais correta e mais precisa do que eu.
8: No resto dos incêndios, o de Torre de Moncorvo é o que concentra mais meios. Estão 231 operacionais, apoiados por 4 meios aéreos no combate. Em Chaves, 179 bombeiros e 4 meios aéreos combatem duas frentes. E corre-se contra o tempo, porque as condições atmosféricas podem piorar esta tarde. Hoje as temperaturas não vão ajudar. Todos os distritos de Portugal continental e a Madeira estão sob aviso amarelo. Há ainda a possibilidade de trovoada, que pode ser acompanhada de aguaceiros fortes. As temperaturas máximas podem chegar aos 39 graus. Prisão preventiva para um homem de 52 anos. É suspeito de provocar um incêndio florestal no Sabugal, no distrito da Guarda. A informação é confirmada pela Polícia Judiciária. E a GNR tem a partir de hoje no terreno ações de fiscalização à caça. Em comunicado, a Guarda Nacional Republicana explica que vão intensificar ações de sensibilização e cooperação no âmbito da caça. No ano passado foram detectados 136 crimes e efetuados 133 detenções. Cerca de 70 caçadores exerciam a caça em terrenos proibidos. O Braga Gil Vicente marcado para hoje foi adiado para data ainda a definir. Em causa, um surto gastrointestinal no plantel minuto, depois da deslocação feita à Bulgária. Marítimo e Aroca podem igualar hoje o Futebol Clube do Porto na liderança, caso vençam. Os Dragões venceram na última noite o Rio Ave por 2-0. Está tudo em rr.pt. Fico com a Renascença. Bom dia.
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12: Com Dina Isabel e Oscar Daniel, consigo até às 11 e nesta hora recebemos também o Padre Paulo Franco.
13: Vamos, como sempre, no mês de agosto, repetir algumas das perguntas que tivemos ao longo do ano, porque provavelmente as pessoas não ouviram todas.
12: Mas pode continuar a mandar as suas perguntas para oscar.daniel@rr.pt ou dina.isabel@rr.pt.
13: E então, vamos ouvir a resposta a uma pergunta que foi colocada já este ano e que diz o seguinte... se podemos ou não dar a extrema-unção mais do que uma vez a uma pessoa. Eu acho que é uma dúvida que é plausível e que eu já não tenho, porque o Padre Paulo já respondeu há uns tempos atrás, eu lembro, mas que vai poder ouvir dentro de instantes.

0: E aqui estamos uma vez mais ao domingo de manhã, na Renascença, que é sempre, mas nunca igual. Padre Paulo Franco, viva. Bom dia.
1: Bom dia. Às vezes pode parecer que é igual, não é? Somos os mesmos.
0: Não. Sempre e com perguntas diferentes, todos os dias, não é? Portanto, nunca é igual nas perguntas.
1: E é isso que faz de nós nunca igual. Não é porque precamos a nossa identidade.
0: Exatamente.
1: E aquilo que nos, no fundo, nos caracteriza, porque isso será sempre. Seremos sempre a Renascença.
0: Isso está cá dentro.
1: Mas procuramos ser sempre uma novidade para si, que nos escuta.
0: E os nossos ouvintes ajudam-nos nesse aspecto, porque o Padre Paulo Franco está aqui para responder às perguntas dos nossos ouvintes sobre a Igreja, e esta é uma pergunta do Manuel Bento, que diz o seguinte: podemos pedir a extrema unção mais do que uma vez para a mesma pessoa?
1: Ora, o Manuel coloca-nos aqui uma pergunta que imagino que, se calhar, assim que nos escuta, também diz assim: epá, de facto, estás mesmo a precisar de perceber bem.
0: Exatamente.
1: Isso.
0: Exatamente.
1: Bom, em primeiro lugar, esta expressão que o Manuel utiliza, da extrema unção, é uma expressão, enfim, antiga da Igreja, que foi corrigida não apenas por uma questão de correção, mas por uma questão de alteração do entendimento sobre este sacramento, a quando da reforma litúrgica do Vaticano II, do Concílio Vaticano II, e que alterou o nome para unção dos enfermos,
0: okay,
1: ou unção pastoral dos doentes. Aliás, o próprio ritual que regula a administração deste sacramento tem exatamente esse título: unção pastoral dos doentes, ou unção dos enfermos. Bom, é as duas terminologias que muitas vezes se utilizam. Porquê? Porque se antigamente era entendido como quase que o sacramento
0: de passagem
1: de encomendação da pessoa à misericórdia de Deus, hoje em dia é entendido de uma forma diferente. É entendido, no fundo, como um sacramento que serve para oferecer à pessoa que o recebe um conforto espiritual e também um conforto físico, que pode, à pessoa que pode estar numa situação que tem que enfrentar uma doença grave, ou numa situação de velhice, ou numa situação de fragilidade, e que tem graças especiais, como são, por exemplo, considerar a pessoa força e paz nesse momento, seja no momento de doença, seja no momento já de velhice, de forma a que a pessoa também possa superar as suas dificuldades. Para aquelas pessoas que não têm a possibilidade e em condições de se confessar formalmente, ou porque às vezes já não conseguem falar, por exemplo, nessas situações serve também como sacramento que tem o poder do perdão dos pecados, ajuda as pessoas também a unirem-se ao sofrimento do Senhor Jesus Cristo, à paixão de Cristo, contribuindo assim como um bem espiritual para toda a Igreja. Acreditamos também que pode levar à recuperação física da pessoa e a um restabelecimento da sua saúde, e para aquelas pessoas que já estão de facto em final de vida, acreditamos que é uma preparação para a sua Páscoa desta vida temporal, para aquela vida que não mais acaba. E, portanto, como a Conferência Episcopal Portuguesa já o frisou, ele não é um sacramento da morte, mas é sobretudo um sacramento para a vida e um sacramento da esperança desta vida que é plena, desta vida que é absoluta. E por essa razão, o sacramento deixa de se poder receber apenas uma vez, como era antigamente, para então poder-se receber várias vezes. Porque ele já não é apenas o sacramento da preparação da morte, mas é um sacramento para a vida. E, portanto, se é para a vida, ele pode ser recebido em várias situações. E em vários momentos e repetidamente. Não de uma forma completamente indiscriminada.
0: Banal, portanto, claro.
1: Tem que haver algo que há alguma regra.
0: Mas imagino que eu vou fazer uma operação que é uma operação arriscada.
1: É um dos exemplos, Dina. Um dos exemplos, por exemplo, é antes de uma cirurgia importante.
0: Okay.
1: Ou, por exemplo, a pessoa teve uma doença grave. Tem uma doença grave. Pede o sacramento da unção dos enfermos. E depois essa doença, passado um tempo, até tem um agravamento ou tem uma recaída. Pode pedir novamente o sacramento. Ou, por exemplo, a pessoa recebeu o sacramento, como a Dina acabou de dizer, porque ia ter uma intervenção cirúrgica, e depois, passado um tempo, um ano, dois anos, cinco anos, dez anos, não interessa aqui o tempo, acabou por ter uma doença grave. Pois, pode receber novamente o sacramento. Ou então as pessoas que já estão em idade muito avançada e que aí, esses idosos com fragilidade física, com fragilidade também da sua saúde, podem receber a unção de uma forma mais regular. Existem até comunidades religiosas, existem até comunidades paroquiais, onde anualmente têm uma celebração onde é administrado o sacramento da unção dos doentes e que muitas vezes até se levam os doentes que são visitados pelos voluntários da paróquia a essa celebração, onde também lhes é administrado este sacramento da unção dos doentes.
0: Faz sentido, eu estava aqui a pensar, que esta unção dos doentes seja aplicada a uma pessoa que não é crente?
1: É uma boa pergunta. Efetivamente, quer o sacramento da unção dos doentes, quer eventualmente outros sacramentos, não é?
0: Mas aqui em situações extremas, às vezes, o pensamento das pessoas altera-se também.
1: É diferente, é verdade, é verdade. Então vamos olhar um bocadinho para essa questão que vale a pena. Portanto, todos os sacramentos, e a unção dos enfermos não é diferente quanto a isso, porque é também ele um sacramento, baseia-se na fé e na vontade de quem o recebe. Ou seja, a pessoa que recebe o sacramento é importante na validade e na eficácia do sacramento. Ou seja, o sacramento e a graça do sacramento também depende da intenção dessa pessoa em receber o sacramento, da fé que essa pessoa professa e, consequentemente, da sua unidade à fé da Igreja, que acontece pelo batismo. Porque pelo batismo a pessoa entra verdadeiramente no seio da Igreja, professa a fé cristã e, no fundo, quer viver também com as graças sacramentais que a Igreja administra e lhe oferece em nome de Cristo. E, portanto, assim, uma resposta curta e rápida, poderíamos dizer que a validade do sacramento e a eficácia do sacramento depende também da intenção da pessoa, da fé da pessoa e do batismo que se prevê que essa pessoa recebeu. Porque, em princípio, a administração dos sacramentos é feita aos batizados. O primeiro sacramento, o batismo, é a porta para todos os outros sacramentos, como a Igreja o diz, e muito bem. No entanto, isto até para respeitar a liberdade da pessoa, não é? Porque nós não devemos impor um sacramento, certo, a ninguém que não acredite e que não o deseje. Não é?
0: Mas portanto, eu estava aqui a pensar.
1: A Igreja também respeita essa liberdade da própria pessoa.
0: E eu posso pedir para outra pessoa?
1: Pode pedir para outra pessoa, baseado naquilo que é a crença da pessoa. Por exemplo, imaginemos uma pessoa que está em coma, que não se pode expressar.
0: Exatamente, era isso que eu estava a pensar.
1: Exatamente, que a Edina estava a falar, eu já estava a pensar nisso, não é? Portanto, nesse caso, o sacerdote pode administrar o sacramento. Quando há uma presunção razoável de que aquela pessoa desejaria o sacramento. Por exemplo, um familiar. Imaginemos que a Dina, um dos seus pais, sabe que os seus pais são crentes, que têm fé cristã, que estão numa situação de muita fragilidade e sabe que eles desejariam receber esse sacramento. Pois a Dina pode pedir esse sacramento. Agora, se eu sei à partida que a pessoa é não crente, ou não é batizada, ou até nega a fé cristã, é uma pessoa ateia, pois eu devo respeitar também essa liberdade da pessoa. Impor-lhe um sacramento seria um desrespeito.
0: Não é pedir para mim, é pedir para ele. Pois. Porque senão às vezes é mesmo para a minha consciência ficar.
1: Exatamente. Portanto, também temos que respeitar a liberdade da outra pessoa e a vontade da outra pessoa. Portanto, quando a pessoa é declaradamente ateia, devemos respeitar por isso. Isso não significa que não possamos e devamos rezar por ela.
0: Ah, sim, claro.
1: Atenção, às vezes podemos pensar
0: fazer,
1: que
0: facto.
1: A Igreja está a negar alguma coisa. A Igreja não está a negar nada, a Igreja está a respeitar a liberdade da outra pessoa.
0: Faz sentido.
1: Agora, a Igreja aconselha, a Igreja própria o faz, aliás, reza por todos os doentes, reza por todos os governantes. Em todas as celebrações, ao domingo, rezamos por muitas intenções semelhantes a estas, e aconselha os fiéis a rezarem também por todos esses, até pelas pessoas que não têm fé e também pelos seus familiares, amigos, que estejam nestas situações. Portanto, à partida, o facto de o sacramento não poder ser administrado não significa que nós não possamos rezar por essa pessoa e até em determinadas situações pedir a um clérigo, um sacerdote, um diácono, que possa, por exemplo, administrar uma bênção àquele doente, uma bênção àquela pessoa Isso sim, podemos abençoar, não é um sacramento, é um sacramental, mas é, no fundo, uma súplica a Deus para que conceda àquela pessoa, na sua misericórdia, as graças que a pessoa eventualmente deseja.
0: Respondidos, já. Continuei a aprender, como sempre. Havia aí um detalhe ou outro que eu ainda não tinha certeza. Muito obrigada, Padre Paulo. Já sabe, pode mandar também a sua pergunta para dina.isabel@rr.pt ou através do número do WhatsApp, que é o 962-007-500. E para a semana cá estaremos, se Deus quiser.
1: Até para a semana. E assim que nos escuta, a continuação de um santo domingo.

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0: Muita gente de férias. Hoje é dia de céu pouco nublado, mas atenção que à tarde, no interior, há a possibilidade de aguaceiros e até de trovada. E claro, também aqueles habituais nevoeiros durante a manhã no litoral norte e centro. Mas isso depois passa. Máximas para hoje, Oscar.
1: 28 de máxima para Faro, 34 para o Porto e 36 para Lisboa. Nas ilhas, 27 para Ponta Delgada, 28 para o Funchal.
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0: Renascença, bom dia, bom domingo. Esta semana morreu uma pessoa que todos nós aqui na Renascença conhecemos muito bem, Eugénio Fonseca, que atualmente era presidente da Confederação Portuguesa de Voluntariado e foi durante muitos anos também presidente da Caritas Portuguesa e da Caritas Diocesana de Setúbal. Ele tinha 69 anos. Isto foi um bocadinho inesperado, mas Oscar, todos nós o entrevistámos várias vezes, porque era praticamente como se fosse da casa.
1: Foi uma notícia que me deixou consternado, devo dizer.
0: Acho que foi uma notícia que apanhou muita gente de surpresa.
1: O Patriarca destaca o sentido de prontidão e a promoção da dignidade humana na sua vida e obra. É lembrado por Dom Rui Valério pela sua extraordinária dedicação aos mais pobres e vulneráveis.
2: Um homem sempre disponível para responder às situações de emergência, nomeadamente de cariz social, que iam surgindo no panorama de cada diocese e no panorama nacional. A palavra talvez que o melhor defina é aquele de um homem sempre em estado de prontidão e sempre com o olhar voltado para os mais necessitados, para os mais pobres e para os mais frágeis. Por isso, prontidão e promoção da dignidade do ser humano é, porventura, o que melhor e mais eficazmente define o professor Eugénio da Fonseca.
0: O antigo reitor da Universidade Católica, Braga da Cruz, recorda Eugénio Fonseca como um homem generoso com um entendimento público da caridade.
3: Fico surpreendido e chocado com a notícia. Lembrarei para sempre Eugénio Fonseca como um homem generoso, cheio de caridade, que se preocupava com os outros, sobretudo com os mais desprotegidos. Tinha um entendimento público da caridade e procurava fazer com que a própria sociedade fosse mais caridosa. Permanecerá como um estímulo para que nunca deixemos de olhar para aqueles que mais precisam de nós.
1: Alfredo Abreu, braço direito de Eugénio da Fonseca na Confederação Portuguesa do Voluntariado, lembra o trabalho de coração que desenvolvi diariamente.
4: Naturalmente estamos em choque. Ele tem sido uma figura central desta confederação desde o seu início, há quase 20 anos. E tem sido a cara do voluntariado. O voluntariado tem muitas caras, mas há umas que aparecem muitas vezes e que puxam pelas outras, que era o que ele fazia. O contributo que Eugénio Fonseca teve para o setor do voluntariado em Portugal vai começar a ser medido agora. Podíamos pensar num trabalho mais institucional, mas era de facto um trabalho de coração. E é isso que eu acho que as pessoas vão lembrar em primeiro lugar.
0: O Bispo Auxiliar do Porto e Presidente da Comissão Episcopal da Pastoral Social, Dom Roberto Maris, deixa uma palavra de reconhecimento e gratidão pelo legado de Eugénio Fonseca na ação social e no impacto na Igreja.
5: É uma figura incontornável no caminhar da nossa Igreja em Portugal e eu direi no caminhar da nossa sociedade em Portugal, pela marca da sensibilidade e do compromisso em torno da ação social. A sua partida é uma perda para todos nós. Imensa gratidão por aquilo que ele foi, pela sua palavra, pela sua ação e pelo seu testemunho em torno do compromisso com os mais necessitados. O legado que ele nos deixa é um impulso para continuarmos o caminho para a frente em torno da ação social.
1: A Renascença, presidente da Caritas Portuguesa e sucessora de Eugénio Fonseca, Rita Valadas, fala de um homem de causas e de uma referência no país.
6: O professor Eugénio é uma referência deste setor. Um homem empenhado, lutador por causas, atento às fragilidades das pessoas e das atividades e um alerta permanente para as situações de grande risco ou de grande calamidade.
7: Deixou uma marca na Caritas.
6: Deixou uma marca em Portugal. Não foi só na Caritas, mas claro que para a Caritas ele é a grande referência. Ele foi muitos anos presidente da Caritas Portuguesa, muitos anos presidente da Caritas de Setúbal.
1: O corpo vai estar presente na sede de Setúbal hoje, a partir das 6 da tarde.
0: E amanhã realiza-se o funeral, também na sede de Setúbal, a sua terra. A partir das 11h30 há uma missa exequial presidida pelo Bispo de Setúbal, o Cardeal Dom Américo Aguiar, e depois o cortejo segue para o Cemitério de Nossa Senhora da Piedade. Em nome pessoal, acho que podemos deixar um abraço apertado à família também, porque de alguma forma aqui na Renascença todos nós sentimos isto também de uma maneira um bocado
1: ele
0: inesperada.
1: Ele fez muitas vezes parte desta rádio.
0: Fez muitas entrevistas, muitas conversas, é verdade que sim. Pronto, parte mais um homem que dedicou a sua vida aos mais pobres. Renascença, bom dia, bom domingo.

0: Olha, porquê é que não leva as suas crianças ao cinema? Não é?
1: E há aí uma proposta muito boa para ir ver.
0: É verdade. Finnick, criaturas mágicas. Então, os Finns são as tais criaturas mágicas, diz que vivem na casa das pessoas, que é para haver harmonia, e depois há um mais rígula que estraga aquilo tudo, chama-se Finnick. Eles são invisíveis e ele de repente faz lá uma malandriz qualquer que fica visível. É perigoso.
1: Ideia interessante.
0: Exatamente.
1: Temos criaturas a tomar conta.
0: A tomar conta de nós, não é? Portanto, é um filme para toda a família que tem que ir ver.
1: É, já estreou, basta passar por um cinema perto de si com o apoio da Renascença.
0: Tu gostas ainda de ver filmes infantis?
1: Ah, então não gosto.
0: Eu acho que no tempo em que as minhas crianças eram mais pequenas, eu quase que era eu que lhes dizia, vamos, sim, tá, vamos.
1: Mas o meu ainda alinha.
0: Acredito, não, e as minhas e os meus agora também, especialmente a minha filha. Mas olha, se calhar um destes dias será este o meu filme. 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

0: A partir das 11, como sempre, vamos transmitir a missa em direto.
1: A partir, aliás, do Santuário do Divino Senhor da Serra, Semide, Miranda do Corvo, com o cónego Pedro Miranda.
0: Muito bem, eu e o Oscar voltamos aqui ao seu contacto no próximo domingo, a partir das 7 da manhã.
1: Tenham um bom dia.
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Bom dia, caros ouvintes. A Renascença Emissora Católica Portuguesa está a transmitir em direto do Santuário do Divino Senhor da Serra, em Semide, Miranda do Corvo, na Diocese de Coimbra, a Eucaristia do 20º Domingo do Tempo Comum, integrada na peregrinação anual a este santuário. Presidirá esta celebração o cónego Pedro Miranda, arcipreste do Alto Mondego e parco desta comunidade. A animação litúrgica estará a cargo do coro deste santuário, dirigido por Margarida França Brandão e acompanhada ao órgão por Ana Vaz. Ao longo de toda a celebração, estarão também Sérgio Carvalho nos comentários à liturgia de hoje e José Luís Moreira na captação ao vivo. A todos quantos nos acompanham através da Renascença em Portugal e além fronteiras, desejamos uma boa celebração. E é precisamente com a Assembleia e com o coro que dentro de momentos daremos início à nossa celebração e, onde quer que se encontre, una-se espiritualmente à Assembleia reunida no Santuário do Divino Senhor da Serra. Cantaremos Senhor Deus, nosso protetor.

a saudação com que iniciamos esta Santa Missa abre-se hoje de modo especial, reforçado, aos nossos muitos irmãos que nos acompanham através da Rádio Renascença, sobretudo àqueles que a seguem pela rádio por não poderem sair de casa, os doentes, sobretudo, pois a eles dirigimos a nossa maior proximidade espiritual. Vamos ter presentes nesta Santa Missa as seguintes intenções, por alma de Arménio Antunes de Paiva e esposa, José Simões Pessoa, Cipriano de Melo, José dos Reis e Amélia da Conceição, Hélder Tubarão e avó, por alma de José e esposa, Joaquim de Paiva, António Marques e esposa, José Cerveira de Campos, Serafim Hermínia, Albertino Pereira, Benilda Freire de Jesus, Isauro Rodrigues e Júlia Simões Cerveira e marido. Para podermos celebrar dignamente estes santos mistérios, reconheçamos humildemente que somos pecadores. Confessemos os nossos pecados. Confesso a Deus Todo-Poderoso e a vós, irmãos, que eu pequei muitas vezes por pensamentos e palavras, atos e omissões, por minha tão grande culpa. E peço à Virgem Maria, aos anjos e santos e a vós, irmãos, que rogueis por mim a Deus Nosso Senhor. Deus Todo-Poderoso tenha compaixão de nós, perdoe os nossos pecados e nos conduza à vida eterna. Amém.

Oremos. Senhor nosso Deus, que preparastes bens invisíveis para aqueles que vos amam, infundi em nós o vosso amor, para que, amando-vos em tudo e acima de tudo, alcancemos as vossas promessas que excedem todo desejo. Por nosso Senhor Jesus Cristo, vosso

0: Concluídos os ritos iniciais com a oração coleta, iniciamos a liturgia da palavra. A palavra de Deus neste domingo abre-nos os horizontes de uma fé sem fronteiras. Isaías anuncia uma casa de oração para todos os povos.
1: Leitura do livro de Isaías. Eis o que diz o Senhor: respeitai o direito, praticai a justiça, porque a minha salvação está perto e a minha justiça não tardará a manifestar-se. Quanto aos estrangeiros que desejam unir-se ao Senhor para o servirem, para amarem o seu nome e serem seus servos, se guardarem o sábado, sem o profanarem, se forem fiéis à minha aliança, hei de conduzi-los ao seu santo monte, hei de enchê-los de alegria na minha casa de oração. Os seus holocaustos e os seus sacrifícios serão aceitos no meu altar, porque a minha casa será chamada casa de oração para todos os povos. Palavra do Senhor.
0: No Salmo responsorial, o louvor torna-se universal. Com o salmista pedimos a bênção de Deus para que todos os povos da terra conheçam a sua salvação e o louvor.

0: Na segunda leitura, São Paulo recorda-nos que os dons e o chamamento de Deus são irrevogáveis e a sua misericórdia se destina a todos, judeus e gentios.
1: Leitura da Epístola do Apóstolo São Paulo aos Romanos. Irmãos, é a vós, os gentios, que eu falo. Enquanto eu for apóstolo dos gentios, procurarei prestigiar o meu ministério, a ver se provoco o ciúme dos homens da minha raça e salvo alguns deles. Porque se da sua rejeição resultou a reconciliação do mundo, o que será a sua reintegração, senão uma ressurreição de entre os mortos? Porque os dons e o chamamento de Deus são irrevogáveis. Vós fostes outrora desobedientes a Deus e agora alcançaste misericórdia devido à desobediência dos judeus. Assim também eles desobedeceram agora, devido à misericórdia que alcançaste, para que, por sua vez, também eles alcancem agora a misericórdia. Efetivamente, Deus encerrou a todos na desobediência para usar de misericórdia para com todos. Palavra do Senhor.
2: Graças a Deus.
0: No Evangelho, a fé perseverante move Jesus, uma mulher estrangeira que nos ensina a confiar e a não desistir, porque a misericórdia de Deus não conhece fronteiras. Com o coro

0: Naquele tempo, Jesus retirou-se para os lados de Tiro e Sidónia. Então, uma mulher cananeia, vinda daqueles arredores, começou a gritar: Senhor, filho de David, tem compaixão de mim. Minha filha está cruelmente atormentada por um demónio. Mas Jesus não lhe respondeu uma palavra. Os discípulos aproximaram-se e pediram-lhe: Atende-a, porque ela vem a gritar atrás de nós. Jesus respondeu: Não fui enviado senão às ovelhas perdidas da casa de Israel. A mulher veio prostrar-se diante dele, dizendo: Socorre-me, Senhor. Ele respondeu: Não é justo que se tome o pão dos filhos para o lançar aos cachorrinhos. Mas ela replicou: Mas também os cachorrinhos comem das migalhas que caem da mesa dos seus donos. Então Jesus respondeu-lhe: Mulher, é grande a tua fé. Faça-se como desejas. E a partir daquele momento, a sua filha ficou curada. Palavra da salvação. Glória a vós, Senhor.
1: Acabamos de escutar a leitura do Evangelho. Segue-se a homilia que o cônego Pedro Miranda nos vai dirigir.
0: Mulher, canta a tua fé. Faça-se como desejas. Esta sentença final de Jesus, pela qual ele vai ao encontro do pedido, daquela oração instante da mulher, revela como a atitude dela em relação a Jesus e a humildade e inteligência perante a prova a que Jesus a submeteu, significa uma intimidade comprometida com ele, uma cumplicidade com ele já muito avançada. Aquele não resiste, digamos assim. Este diálogo manifesta uma fusão total de vontades, a de Deus, a de Jesus e a dela. Nessa fusão, ele junta-se à vontade daquela mulher, como se com isso a dele saísse mais decidida. Porque é que ele diz: Não fui enviado senão às ovelhas perdidas da casa de Israel? De facto, Jesus não correu os 5 continentes, quem fez isso foi a Igreja, isso é missão nossa. Ele veio, de facto, anunciar o Reino de Deus, na Judeia, na Galileia, pronto. E ela depois era estrangeira, era pagã, por isso é que ele diz que não é justo que se dê o pão dos filhos aos cachorrinhos. Mas ela encontra resposta para tudo. Isso vem-lhe exatamente dessa fusão de vontades em que ela já estava, de facto, muito avançada, que é a grande fé que Jesus encontra nela. Como não lembrar a este propósito os exemplos ancestrais da história da salvação? O Catecismo da Igreja Católica, ao expor os fundamentos e a natureza mais essencial da oração cristã, conduz-nos por vários desses exemplos. Fico-me apenas pelo de Abraão, o nosso pai na fé, como aprendemos na catequese, o pai dos crentes. Diz assim o Catecismo: Quando Deus o chama, Abraão parte como o Senhor lhe tinha mandado. Abraão, sai da tua terra e vai para aquela que eu te indicar. O seu coração está completamente submetido à palavra. Ele obedece. A escuta do coração, que se decide em conformidade com Deus, é essencial à oração. A escuta. As palavras têm um valor relativo depois. Mas a oração de Abraão exprime-se, antes de mais, em atos. Homem de silêncio, constrói em cada etapa do seu percurso de conhecimento de Deus, vai construindo um altar em cada uma dessas etapas, que não temos tempo de ver. Só mais tarde é que aparece a sua primeira oração por palavras. E, curiosamente, a primeira oração que Abraão aparece na Bíblia a falar com Deus por iniciativa dele, imagine-se, é uma queixa. Uma queixa. Uma queixa velada que lembra a Deus as suas promessas que não parecem cumprir-se. Foi dirigida a palavra do Senhor a Abraão numa visão. Não temas, Abraão, diz-lhe Deus. Eu sou o teu escudo. Será grande a tua recompensa. Mas Abraão respondeu, Senhor, meu Deus, que me dareis? Vou partir desta vida sem descendência e o herdeiro da minha casa é Eliezer de Damasco. E continuou, vós não me destes descendência e um servo nascido na minha casa é que será o meu herdeiro. Deus quebra e respondeu-lhe, não é ele que será o teu herdeiro. O teu herdeiro vai ser alguém nascido do teu sangue. É daqui que vem a promessa, a principal promessa fundante, digamos assim, de Deus a Abraão, a descendência. Deus então conduziu Abraão para fora de casa e disse-lhe, olha para o céu e conta as estrelas se as puderes contar.

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1: Acredita na fidelidade inabalável de Deus. E por isso chega mesmo a discutir com ele, como hoje a mulher cananeia. Mas voltemos ainda a Abraão, porque Deus vai permitir ainda mais uma vez que Abraão discuta com ele. Para Sara, sua mulher, que ela vai ser mãe em idade avançada de um filho dele, lhe fala também do castigo que vai enviar sobre Sodoma e Gomorra. Porque, diz o Senhor para consigo mesmo, este é um dos pontos mais fascinantes da Sagrada Escritura. Deus, pensando consigo mesmo, que não pode esconder cartas na manga, que tem que ser absolutamente transparente para com Abraão, diz assim: deverei ocultar a Abraão o que tenciono fazer? Porque o escolhi para ordenar a seus filhos e aos seus descendentes que sigam o caminho do Senhor, praticando a justiça e o direito. Assim realizará o Senhor tudo o que prometeu a Abraão. Deus consigo mesmo, dizendo, tem que ser, tem que dizer tudo a Abraão. Então escolhi-o para ele ser o meu mensageiro. E então, exatamente por essa exigência que Deus descobre em si mesmo, que ele então partilha com Abraão a desgraça que vai em Sodoma e Gomorra e o castigo que vai cair sobre aquelas cidades. O clamor contra Sodoma e Gomorra é tão forte, o seu pecado é tão grave, que eu vou descer para verificar se o clamor que chegou até mim corresponde inteiramente às suas obras. Se sim ou não, hei de sabê-lo. E é neste entretanto que Abraão se atreve, tal é já a sua cumplicidade com Deus, atreve-se a começar a regatear com Deus e a dizer: ireis destruir o justo com o pecador? Talvez haja 50 justos na cidade. Matá-los-eis a todos? Não perdoareis a essa cidade por causa dos 50 justos que nela residem? Longe de vós fazer tal coisa. Dar a morte ao justo e ao pecador, de modo que o justo e o pecador tenham a mesma sorte. Longe de vós. O juiz de toda a terra não fará justiça. Portanto, eis Abraão a dizer a Deus o que ele há de fazer. Eis Abraão, como nós dizemos, a ensinar o Padre Nosso ao cura. E Deus, curiosamente, Deus vai assentir. Se houver lá 50 justos, não destruirei a cidade. E depois Abraão vai regateando. E se houver 40? E se houver só 30? E só 20? E só 10? E Deus vai assentindo sempre. O problema é que nem sequer um justo havia. Mas pela oração de Abraão, se houvesse lá justos, Deus já sentiu. Deus ensinou o Padre Nosso ao cura. Ou melhor, Abraão atreveu-se a ensinar o Padre Nosso ao cura a Deus, com Deus. E o Catecismo continua considerando, de facto, esta intimidade, esta cumplicidade, esta comunhão de interesses entre Deus e o crente, de modo a que o crente chegue a firmar-se na inabalável fidelidade de Deus, como sendo o drama da fé e da própria oração, e que é a essência da oração madura cristã. É isto que encontramos nesta mulher de hoje do Evangelho. O combate interior da fé que leva ao crescimento até uma cumplicidade total com Deus. Cumplicidade que torna possível a vitória da perseverança. A perseverança na fé é só neste contexto, se compreende. A perseverança na fé e na oração não é uma teimosia. Não é uma teimosia. É uma perseverança. Por haver essa comunhão total de interesses, fusão de vontades com Deus. Foi isto que Jesus encontrou naquela mulher, sendo estrangeira e aparecendo ali de uma vez só com aquela maturidade na relação com ele. E por isso exclama: mulher, é grande a tua fé, faça-se como desejas. Queridos peregrinos do Divino Senhor da Serra, só Deus sabe as orações de súplica que se elevam ao céu do alto deste monte, neste santuário. Não tenhamos receio de entregar as nossas vidas

0: a Deus, de o termos como Senhor, de nos fazermos cúmplices dele. Depois, sim, podemos discutir com ele, podemos argumentar com ele, que ele saberá ouvir-nos, como a Abraão, a Jacó, a tantos outros, e esta mulher cananeia que nos tanto edificou hoje no Evangelho. Amém.
1: Escutamos a homilia do cônego Pedro Miranda, arcipreste do Alto Mondego e pároco Miranda do Corpo. Das palavras que nos dirigiu, lembrou-nos a fusão de vontades de Deus, de Jesus e da mulher, e apresentou-nos a fé de Abraão, o pai da fé, o pai dos crentes.
0: Professemos a nossa fé. Creio em um só Deus, Pai Todo-Poderoso, Criador do céu e da terra, de todas as coisas visíveis e invisíveis. Creio em um só Senhor Jesus Cristo, Filho unigênito de Deus, nascido do Pai antes de todos os séculos. Deus de Deus, luz da luz, Deus verdadeiro de Deus verdadeiro, gerado, não criado, consubstancial o Pai. Por ele todas as coisas foram feitas, e por nós homens e para nossa salvação desceu dos céus e encarnou pelo Espírito Santo no seio da Virgem Maria e se fez homem. Também por nós foi crucificado sob Pôncio Pilatos, padeceu e foi sepultado, ressuscitou ao terceiro dia conforme as Escrituras e subiu aos céus, onde está sentado à direita do Pai. De novo há de vir em sua glória para julgar os vivos e os mortos, e o seu reino não terá fim. Creio no Espírito Santo, Senhor que dá a vida, procede do Pai e do Filho, e com o Pai e o Filho é adorado e glorificado. Ele que falou pelos profetas. Creio na Igreja Una, Santa, Católica e Apostólica. Professo um só batismo para a remissão dos pecados e espero a ressurreição dos mortos e a vida do mundo que há de vir. Amém. Irmãos caríssimos, Deus quer conduzir ao seu Monte Santo todos os habitantes da Terra. Em oração verdadeiramente universal, peçamos pelas intenções do mundo inteiro, dizendo com fé e humildade: tende compaixão de nós, Senhor.
2: Bispo Virgílio, que o Senhor nos concedeu, pelos presbíteros, diáconos e catequistas e por todos os servidores da nossa diocese, oremos, irmãos.
3: Deus, compaixão de nós, Senhor,
2: pelos povos da terra e seus governos, pelos estrangeiros que vivem entre nós e pelos homens desprezados e infelizes, oremos, irmãos.
3: Tende compaixão de nós, Senhor.
2: Pelos que não têm casa, nem família, nem carinho, pelos que procuram trabalho e não o encontram, e pelas vítimas das injustiças e maldades, oremos, irmãos.
3: Tende compaixão de nós, Senhor.
2: Pelas mães que pedem a Deus que as socorra, por aquelas que perderam toda a esperança, pelos pobres, pelos órfãos e pelas viúvas, oremos, irmãos.
3: Tende compaixão de nós, Senhor.
2: Por nós próprios, que celebramos a nossa fé, por aqueles que a perderam ou a abandonaram, e pelos que louvam a Deus com as suas obras, oremos, irmãos.
3: Tende compaixão de nós, Senhor.
0: Senhor nosso Deus, e mulher cananeia, atendei a oração do vosso povo e concedei a todos aqueles por quem pedimos a graça de vos conhecerem e amarem. Por Cristo nosso Senhor.
1: Na liturgia eucarística, aproximamos da mesa onde Cristo se oferece como verdadeiro alimento. Neste domingo, em que Deus nos recorda que a sua casa é a casa de oração para todos os povos, o nosso ofertório ganha um significado muito concreto. Em todas as dioceses de Portugal, as ofertas destinam-se à pastoral da mobilidade humana, apoiando a missão da Igreja junto dos migrantes, refugiados, comunidades ciganas e homens e mulheres do mar. Ao colocarmos a nossa oferta no altar, façamos dela um gesto de acolhimento e fraternidade. para que ninguém se sinta estrangeiro entre nós e todos possam encontrar lugar na grande família de Deus. Unamo-nos ao coro e cantemos: Tomai, Senhor, e recebei.

Orai, irmãos e irmãs, para que este meu e vosso sacrifício seja aceito por Deus Pai Todo-Poderoso. Aceitai, Senhor, a nossa oblação, na qual se realiza a gloriosa permuta de dons.

nós glorificamos o que sois grande. E tudo criastes com sabedoria e amor. Formastes o homem à vossa imagem e lhe confiastes o universo, para que, servindo-vos unicamente a vós, seu Criador, exercesse domínio sobre todas as criaturas. E quando, por desobediência, perdeu a vossa amizade, não abandonastes ao poder da morte, mas na vossa misericórdia todos socorrestes, para que todos aqueles que vos procuram vos encontrem. Repetidas vezes fizestes aliança com os homens, de tal modo amastes o mundo, Pai Santo, que já a plenitude dos tempos enviastes como Salvador o vosso Filho Unigénito. Feito homem pelo poder do Espírito Santo e nascido da Virgem Maria, viveu a nossa condição humana em tudo igual a nós, exceto no pecado. Anunciou a salvação aos pobres, a libertação aos oprimidos, a alegria aos que sofrem. Para cumprir o vosso plano salvador, voluntariamente se entregou à morte. E com a sua ressurreição destruiu a morte e restaurou a vida. E a fim de vivermos não já para nós próprios, mas para Ele, que por nós morreu e ressuscitou, de vós, Pai misericordioso, enviou aos que nele creem o Espírito Santo, como primícias dos seus dons, para continuar a sua obra no mundo e consumar toda a santificação. Nós vos pedimos, Senhor, que o Espírito Santo santifique estes dons, para que se convertam no corpo e sangue de nosso Senhor Jesus Cristo, ao celebrarmos este grande mistério que Ele nos deixou como sinal de aliança eterna. Pai Santo, quando chegou a hora em que Ele ia ser glorificado por vós, tendo amado os seus que estavam no mundo, amou-os até ao fim.

De igual modo tomou o cálice com vinho, deu-vos graças e deu aos seus discípulos, dizendo...

Recordamos a morte de Cristo e a sua descida à mansão dos mortos. Proclamamos a sua ressurreição e ascensão aos céus. E esperando a sua vinda gloriosa, nós vos oferecemos o seu corpo e sangue, o sacrifício do vosso agrado e da salvação para todo o mundo. Olhai, Senhor, para esta oblação que preparastes para a vossa Igreja, e concedei por vossa bondade a quantos vamos participar do mesmo pão e do mesmo cálice, que reunidos pelo Espírito Santo num só corpo, sejamos em Cristo uma ofrenda viva para louvor da vossa glória. Lembrai-vos agora, Senhor, de todos aqueles por quem oferecemos este sacrifício. O vosso servo, o nosso Papa Leão, o nosso Bispo Virgílio e todos os bispos, os ministros sagrados e os que vos apresentam as suas ofertas, os membros desta Assembleia, todo o vosso povo santo e todos aqueles que vos procuram de coração sincero. Lembrai-vos também dos nossos irmãos que adormeceram na paz de Cristo e de todos os defuntos cuja fé só vós conhecestes. E a todos nós, vossos filhos, concedei, Pai da Misericórdia, a graça de alcançarmos a herança do céu, com a Virgem Santa Maria, Mãe de Deus, São José, seu Esposo, os apóstolos e todos os santos, para que no vosso reino, com a criação inteira liberta do pecado e da morte, cantemos eternamente a vossa glória por nosso Senhor Jesus Cristo. Por ele concedeis ao mundo todos os bens.

dias, para que, ajudados pela vossa misericórdia, sejamos livres do pecado e de toda a perturbação, enquanto esperamos a vinda gloriosa de Jesus Cristo.

Senhor Jesus Cristo, que dissestes aos vossos apóstolos: deixo-vos a paz, dou-vos a minha paz. Não olheis aos nossos pecados, mas à fé da vossa Igreja, e dai-lhe a união e a paz segundo a vossa vontade. Vós que viveis e reinais

0: Felizes os convidados para a ceia das núpcias do Cordeiro. Eis o Cordeiro de Deus que tira o pecado do mundo.
1: Senhor, eu não sou digno de entrar em minha morada, mas eu não sei qual é a palavra nem sou
2: digno. Neste 20º domingo do tempo comum, toda a palavra de Deus parece alargar as fronteiras do nosso coração. Isaías anuncia uma casa de oração para todos os povos. São Paulo proclama uma misericórdia que a todos alcança. E uma mulher cananeia, estrangeira, atravessa as barreiras do preconceito e da distância para ouvir Jesus. Mulher, é grande a tua fé. Agora, na comunhão, estas palavras tornam-se gesto. Todos somos convidados para a mesa do Senhor. A antífona da comunhão recorda-nos que no Senhor está a misericórdia e a abundância da redenção. É dessa misericórdia que vivemos. Diante da Eucaristia, ninguém pode considerar-se superior ao outro. Ninguém pode transformar a origem, a língua, a cultura ou a condição social numa fronteira que a exclui. Neste último dia da 54ª Semana Nacional das Migrações, ressoa por isso com particular força o seu tema, da fragilidade à esperança. Paz. Nem encontrar um lugar. Alguns atravessaram mares e fronteiras. Outros conheceram a guerra, a perseguição, a pobreza ou a solidão. Ao recebermos Cristo, o pão repartido, deixemos que Ele alargue também o nosso coração. Porque quem comunga o mesmo pão não pode permanecer indiferente ao irmão que procura um lugar à mesa. E com o coro, cantamos: Eu sou o pão vivo, descido do céu.

Há lugares onde a fé parece querer subir mais alto. É assim no santuário do Divino Senhor da Serra, em Semide, Conselho de Miranda do Corvo, na Diocese de Coimbra. Estas festividades e peregrinação anual decorrem tradicionalmente entre o 14 e o 15 e o 25 de agosto, mantendo viva uma devoção com vários séculos de história. O santuário ergue-se no alto de um monte, o casario de Semide pela própria elevação do terreno. Mas quem sobe ao Senhor da Serra não procura apenas a paisagem, só para encontrar o crucificado. A devoção é dedicada ao Senhor Santo Cristo da Serra, e a sua história está intimamente ligada ao antigo mosteiro beneditino de Santa Maria de Semide, fundado no século XII. Segundo a tradição, a imagem de pedra do Divino Senhor da Serra pertenceu a Martinho Avô e sua esposa, Maria Guilherme, naturais da vizinha Freguesia de Ceira. Teriam sido eles a colocar a imagem no lugar conhecido como Cruz da Serra. Mais tarde, as monjas beneditinas do Mosteiro de Semide terão transferido a imagem para uma pequena ermida no alto da serra. E foi à volta dessa imagem de Cristo crucificado que nasceu e cresceu uma devoção popular que atravessou gerações. Talvez assim possamos compreender a força desta devoção, precisamente olhando para a cruz. Durante séculos, gerações diferentes subiram a mesma serra. Mudaram os tempos, mudaram as aldeias, mudaram os caminhos, mudaram as formas de viver. Mas não mudaram completamente as perguntas do coração humano. Diante do Senhor da Serra, muitos são aqueles que apresentam as suas orações. E, em ação de graças, depois da comunhão, cantemos: O Senhor salvou.

0: Oremos. Senhor, que neste sacramento nos fizestes participar mais intimamente no mistério de Cristo, transformai-nos à sua imagem na terra, para merecermos ser associados à sua glória no céu. Ele que vive e reina pelos séculos dos séculos. Amém.
1: Recordo muito brevemente o restante programa do dia de hoje. Às 18 horas teremos a oração de vésperas, cantada, com a exposição do Santíssimo Sacramento, para a qual todos estão convidados, às 18 horas. E depois, às 21h15 da noite, a recitação do Terço do Rosário, o que acontecerá diariamente até ao próximo domingo, às 21h15 da noite. Diariamente também, de manhã, missa às 11 horas, antecedida de um período de atendimento de confissão às 10 horas. Será esse o programa diário. Destaco, em particular, a missa de sábado, às 11 horas, sábado 22, porque terá integrado o sacramento da Santa Unção dos Doentes. Peço que passeis palavra para que doentes que conheçais, ou de entre vós, embora passais todos de boa saúde, no sábado teremos a Unção dos Doentes na missa.

0: Por último, e dada a feliz circunstância de estar presente o Sr. Presidente da Câmara e o Sr. Vice-Presidente e a Sra. Presidente da Assembleia Municipal, aproveito para fazer, na presença deles, o agradecimento devido por todo o apoio institucional e também dizer que a presença do município, assim ao mais alto nível, nos honra e faz com que a comunidade fique totalmente mais representada a nível da nossa unidade pastoral de Miranda do Corvo. E por último, na bênção final, com a qual nos despedimos, realizo também a bênção dos objetos religiosos que tinhais convosco. O Senhor esteja convosco.
1: Ele está no meio de nós.
0: Ó Deus, cuja palavra é suficiente para santificar todas as coisas, derramai a vossa bênção sobre os objetos de devoção que estes peregrinos levam consigo. Fazei que o uso deles nos recorde a vossa presença, aumente a nossa fé e nos proteja de todo o mal. Concedei-nos, pela invocação do vosso santo nome,

0: Espírito Santo, desça sobre vós e permaneça para sempre. Amém. A alegria do Senhor seja a vossa fortaleza. Ide em paz e o Senhor vos acompanhe.
1: Graças a Deus.
2: A Renascença, emissora católica portuguesa, transmitiu diretamente do Santuário do Divino Senhor da Serra, em Semide, Miranda do Corvo, a Eucaristia do 20º Domingo do Tempo Comum e peregrinação anual a este santuário. Presidiu esta celebração o cônego Pedro Miranda, arcipreste do Alto Mondego e pároco desta comunidade. Os comentários foram da responsabilidade de Sérgio Carvalho e a captação ao vivo de José Luís Moreira. A equipa que hoje esteve consigo despede-se sob o hino do Divino Senhor da Serra e com amizade lhe deseja uma boa semana. Até ao próximo domingo, se Deus quiser.
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4: Bom domingo com a Renascença. Vamos agora aos destaques desta edição do meio-dia.
5: Reforçados os meios de combate aos incêndios que atingem o norte de Portugal. Travar a violência contra palestinianos na Cisjordânia. O pedido escutado esta manhã pela voz do Papa Leão XIV. Muito bom dia. Leão XIV pede o fim da violência contra a população civil palestiniana. Esta manhã, em Castelo Gandolfo, depois do Ângelus, o Papa falou da Cisjordânia para pedir a intervenção da comunidade internacional em prol da paz e de uma solução de dois Estados.
6: Renovo o meu apelo para parar toda a violência contra a população civil palestiniana na Cisjordânia e peço com urgência à comunidade internacional que consiga uma solução de dois Estados que alcance uma paz justa e duradoura.
7: Per una pace giusta e duratura.
5: O Papa Leão XIV, que falou ainda dos Jogos do Mediterrâneo em Taranto, em Itália, que começam esta semana e que reúnem atletas de vários países da Europa, África e Ásia. Reforçados os meios de combate aos incêndios que atingem o norte de Portugal, em Vinhais, estão a esta hora 229 operacionais no terreno, com o apoio de 5 meios aéreos, faixa consolidação de um incêndio já dado como dominado. Foi aqui ontem que um carro de bombeiros foi consumido pelas chamas, ferindo 5 bombeiros, 2 deles em estado grave. Esta manhã, a Renascença, o autarca de Vinhais, Luís Fernandes, confirmava que 2 dos bombeiros já tiveram alta.
8: Os bombeiros ficaram feridos. A informação que tenho é que 2 bombeiros até já tiveram alta. 2 estão no Porto, numa unidade de Gaia, porque foram queimados, mas pelo que eu sei, também está a evoluir favoravelmente, muito favoravelmente, e até poderão ter alta brevemente. Isto, segundo informação, claro que isto em questões médicas é sempre difícil, eu só estou a transmitir aquilo, a informação que tenho. E há outros 2 que estão em Bragança, que são feridos mais ligeiros, mas que ainda estão em Bragança, que estarão a evoluir favoravelmente, felizmente.
5: Ainda na região norte, outro incêndio lavra em Torre de Moncorvo. Estão 248 bombeiros no combate às chamas e 6 meios aéreos. O fogo está, segundo a Proteção Civil, em resolução. Já em Chaves e Boticas, no distrito de Vila Real, há 3 incêndios ativos. Em ambos estão mais de 200 operacionais envolvidos no combate. Em Espanha, 2 mulheres de 60 e 80 anos morreram e 2 bebés ficaram feridos ontem, perto da cidade de León, em causa de uma enxurrada que atingiu uma adega com água e lama, onde estavam as vítimas. E a terra voltou a tremer em Granada. Esta madrugada sentiram-se 20 abalos de diversas intensidades no sul de Espanha. A Junta da Andaluzia mantém ativo o plano de pré-emergência para acompanhar a situação. A Ucrânia confirma ter atingido uma refinaria na região russa de Rostov durante a noite. Segundo as Forças Armadas Ucranianas, foram usados mísseis no ataque. A Rússia confirma, por seu lado, que drones ucranianos atacaram a região de Moscou. Durante a madrugada, na rede Telegram, o governador da região confirma a morte de um homem de 83 anos e vários feridos. Há danos num armazém pertencente a uma das maiores plataformas de venda online na Rússia. No Brasil, a campanha para as presidenciais de outubro arranca hoje, oficialmente, com o atual presidente Lula da Silva, do Partido de Trabalhadores, a enfrentar o senador Flávio Bolsonaro, do Partido Liberal. Lula inicia a campanha com comício em São Paulo e Flávio Bolsonaro, filho do ex-presidente Jair Bolsonaro, escolheu o Rio de Janeiro, onde fará um passeio com os apoiantes. Está tudo atualizado em rr.pt. Eu sou Maria João Costa. Tenha um bom domingo.
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4: Olá, muito obrigado por estar com a Renascença. Vamos aqui passar a tarde juntos. Eu sou o José Coimbra. Bom domingo, bom fim de semana.

António Variações na Renascença. Depois das 5 vou estar além. Vou de férias 2 semaninhas. Até lá, estamos juntos aqui nesta tarde de domingo. E um dos meus planos para as férias é ver o documentário da Netflix sobre José Mourinho. São 3 episódios sobre a carreira do treinador português, desde a vitória na Liga dos Campeões pelo Futebol Clube do Porto, até às passagens pelo Chelsea, pelo Inter de Milão e pelo Real Madrid. Quem me conhece sabe que eu sou um mourinhista. Já há muitos anos vi muitos jogos ao vivo dos clubes por onde passou o Mourinho, momentos inesquecíveis na minha vida. Talvez o mais incrível tenha sido a final da Champions, que Mourinho ganhou pelo Inter de Milão em 2010. A final foi em Madrid e eu estive lá ao lado de pessoas muito queridas de Mourinho, a começar pelo pai, que estava mesmo à minha frente. A vida dá muitas voltas e essa final foi num estádio que volta agora a ser a casa de Mourinho, o Santiago Bernabéu, o estádio do Real Madrid. Portanto, é um dos meus planos para as férias, a ver este documentário. São 3 episódios sobre José Mourinho na Netflix. Agora, Coldplay, Sparks. Bom domingo, boa viagem.

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Já com a Renascença, bom fim de semana, boas férias, se for o caso, as minhas estão quase a chegar, às 5 da tarde. Já contei aqui que um dos meus planos para as férias é ver o documentário da Netflix sobre José Mourinho. Já agora digo-lhe também que livro é que vou levar. É um livro do ator Matthew McConaughey, chama-se Luz Verde, um livro que ele lançou quando fez 50 anos, isto foi aqui há uns 5 anos, e é mais do que um livro de memórias, são apontamentos sobre sucessos e fracassos, alegrias e tristezas de 50 anos de vida. Vale muito a pena, o livro chama-se Luz Verde e vai ser a minha companhia nestas férias.

está com a Renascença, bom domingo e já agora boa semana. 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
7: Muito boa tarde, é 1 hora, meio-dia nos Açores. Vamos conhecer os títulos desta edição.
8: O Papa pede o fim da violência contra palestinianos na Cisjordânia. Nesta edição, vamos saber como estão os incêndios, sobretudo em Trás-os-Montes, neste domingo quente. Já tiveram alta 4 dos 5 bombeiros de Vinhais, ficaram feridos no sábado após a viatura em que seguiam ter ardido. 2 deles sofreram queimaduras, na altura classificadas como graves, foram transportados para um hospital do Grande Porto, mas já tiveram alta hospitalar. Resta ainda internada uma mulher de 19 anos, hospitalizada no Porto, deve ter alta nas próximas horas, de acordo com o comandante sub-regional das terras de Trás-os-Montes. Uma região onde os incêndios continuam a dar muito trabalho aos bombeiros. No município de Chaves há um incêndio em curso, com um meio aéreo envolvido. No concelho de Boticas, 2 incêndios ainda estão em curso. No resto do país, incêndios nos concelhos de Póvoa de Lanhoso e Torre de Moncorvo. Em Vinhais, neste incêndio que já fez feridos entre os bombeiros, apesar de dominado, o incêndio mantém 216 operacionais a dar luta às chamas, com o apoio de 4 meios aéreos, com um reforço de meios que vêm também de Espanha para ajudar a combater o incêndio num domingo quente. A maioria dos concelhos do interior norte e centro de Portugal continental estão com perigo máximo de incêndio. Segundo o Instituto Português do Mar e da Atmosfera, os distritos, todos os distritos de Portugal continental e também a Madeira estão sob aviso amarelo devido às temperaturas elevadas. Há ainda a possibilidade de trovoada, que pode ser acompanhada de aguaceiros fortes. Algumas máximas podem chegar aos 39 graus centígrados. Leão 14 pede o fim da violência contra a população civil palestiniana. Esta manhã, em Castelo Gandolfo, depois do Ângelos, o Papa falou da Cisjordânia para pedir a intervenção da comunidade internacional em prol da paz e de uma solução de dois Estados.
9: Renovo o meu apelo para parar toda a violência contra a população civil palestiniana na Cisjordânia e peço com urgência à comunidade internacional que consiga uma solução de dois Estados que alcance uma paz justa e duradoura.
10: Per una pace giusta e duratura.
8: O apelo do Papa hoje em Castelo Gandolfo. A terra voltou a tremer em Granada esta madrugada. Sentiram-se mais de 20 abalos de diversas intensidades no sul de Espanha. Foi ativado um plano de pré-emergência para acompanhar a situação pela Junta da Andaluzia. Na Indonésia, cerca de 5 mil pessoas foram retiradas das suas casas após um sismo de magnitude 7.7 ter atingido o leste daquele país. Esse sismo já fez 53 vítimas mortais. Entretanto, foi registado um novo sismo, neste caso magnitude 5.8, na região da Papua Nova Guiné. Em Espanha, duas mulheres de 60 e 80 anos morreram, dois bebés ficaram feridos. Foi ontem, perto da cidade de León. Isto devido a uma enxurrada que atingiu uma adega com água e lama. Era nessa adega que estavam estas vítimas que acabaram por morrer. Tudo está atualizado ao minuto em rr.pt.
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7: Agora vamos saber da volta a Portugal em bicicleta. Última etapa, reportagem de Eduardo Soares da Silva.
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13: Chegou o último dia da volta a Portugal, que à partida será o dia de consagração de Alexis Guerreiro a Nicolas Capicarne como o grande vencedor da competição. Digo à partida porque pode não ser bem assim. A etapa arranca daqui a menos de uma hora na Maia e vai terminar no Porto, na Avenida dos Aliados, e termina com um percurso armadilhado, porque será em circuito entre Porto e Gaia. A etapa de hoje vai percorrer as duas margens do Rio Douro e antes do final da etapa o pelotão vai ainda passar três vezes pela meta, e essa subida desde a zona da Ribeira, logo depois da Ponte Luís I, até à Avenida dos Aliados, promete ser decisiva nas diferentes passagens, porque é numa inclinação considerável e é em empedrado, o que aumenta a dificuldade para os ciclistas e também o risco de furos, por exemplo. Guerrin, Alexis Guerrin, o camisola amarela, ele que é francês, comparou ontem esta etapa à de Montmartre no Tour de France, que foi o palco da última etapa nas últimas duas edições e que deu um grande show para os aficionados, com a vitória no ano passado de Wout van Aert e este ano de Mathieu van der Poel. Alexis Guerrin entra para a última etapa com 1 minuto e 2 segundos de vantagem para o seu colega de equipa, Artem Nis. É o virtual campeão e é também o virtual vencedor da camisola da montanha, tal como Adria Péricas, da UAE, é o vencedor da camisola da juventude. Na geral, está ainda em jogo o terceiro lugar, que será também o prémio de melhor português. Apenas 6 segundos separam Pedro Silva, do Boa Vista, e José Neves, da GI Group. Há 2 sprints bonificados em passagens pela meta, mais as bonificações finais. Podem ainda mexer esta classificação, este terceiro lugar do pódio. Em discussão está também a camisola laranja, a camisola dos pontos. Rui Oliveira, da UAE, nesta altura tem uma vantagem considerável, mas pode precisar de pontuar hoje nesta última etapa entre a Maia, onde aqui junto à partida já estão muitas centenas de pessoas, e a Avenida dos Aliados, onde este ano termina a Volta a Portugal.
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7: Eu sou o José Coimbra, bom fim de semana com a Renascença. Baby.

0: Já com a Renascença, bom fim de semana. Então e o que é que vai ser o almoço hoje? Almoço de domingo? Se quiser diga-me, 962-007-500, só para abrir aqui o apetite. Agora, Olivia Rodrigo, na Renascença, Favorite Crime.
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0: Daqui a pouco, na Renascença, Álvaro de Luna, Juramento Eterno de Sal.
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Está com a Renascença. Bom fim de semana. 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Bom fim de semana.

Está com a Renascença, bom fim de semana. 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
21: Muito boa tarde, são 2:01 nos Açores. Vamos conhecer os títulos desta edição.
22: O Papa pede o fim da violência contra a população civil palestiniana. Nesta edição vamos olhar para novos ataques mútuos entre a Ucrânia e a Rússia. Começamos com a confirmação de alta clínica para 4 dos 5 bombeiros de Vinhais que ficaram feridos no sábado após a viatura em que seguiam ter sido consumida pelas chamas. Na altura classificadas como graves, as queimaduras em 2 deles, 2 feridos foram transportados para o Grande Porto, foram já hospitalizados, mas tiveram alta hospitalar. Resta ainda internada uma mulher de 19 anos que deve ter alta nas próximas horas, de acordo com os bombeiros. O incêndio está dominado, mas, por precaução, há 216 operacionais a dar ainda luta às chamas que restam, com o apoio de 4 meios aéreos numa zona do país onde há muitos incêndios, a dar trabalho aos bombeiros. É o caso do município de Chaves, onde há um incêndio em curso e em boticas. A maioria dos concelhos estão em perigo máximo de incêndio, sobretudo no interior norte e centro de Portugal continental. Temperaturas também a levar aviso amarelo a todos os distritos de Portugal continental, possibilidade de trovoada, acompanhada por aguaceiros fortes, temperaturas podem chegar em alguns locais aos 39 graus. Leão 14 pede o fim da violência sobre a população civil palestiniana. Esta manhã, em Castelo Gandolfo, depois do Ângelus, o Papa falou da Cisjordânia e pediu a intervenção da comunidade internacional em prol da paz e da chamada solução dos dois Estados.
1: Renovo o meu apelo para parar toda a violência contra a população civil palestiniana na Cisjordânia e peço com urgência à comunidade internacional que consiga uma solução de dois Estados que alcance uma paz justa e duradoura.
11: Per una pace giusta e duratura.
22: Paz é o que não se encontra também na Ucrânia, que confirma ter atingido uma refinaria na região russa de Rostov durante a noite, usando mísseis para este ataque. A Rússia confirma que drones ucranianos atacaram a região de Moscovo durante a madrugada. Há danos num armazém pertencente a uma das maiores plataformas de venda online da Rússia. A Rússia, que realizou uma série de ataques aéreos contra a Ucrânia durante a noite, matou duas pessoas, atacou também o maior porto de exportação de cereais da Ucrânia, no rio Danúbio, já perto da fronteira com a Roménia. Na Roménia, um caça F-18, em missão de policiamento aéreo da NATO, abateu um drone que violou o seu espaço aéreo durante os últimos ataques. No Brasil, a campanha para as presidenciais de outubro começa hoje oficialmente, com o atual presidente Lula da Silva a enfrentar Flávio Bolsonaro. Lula inicia a campanha com um comício em São Paulo. Flávio Bolsonaro, filho do ex-presidente Jair Bolsonaro, escolheu o Rio de Janeiro para começar esta campanha para as presidenciais de outubro. A primeira volta está marcada para 4 de outubro. Há 13 candidatos na corrida ao Palácio do Planalto. Poderás dar lugar a uma segunda volta nas eleições presidenciais brasileiras para a reeleição de Lula ou a eleição de um novo presidente da República Brasileira. 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
25: Está na estrada a última etapa da Volta a Portugal em bicicleta. Agora a reportagem de Eduardo Soares da Silva.
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27: Já está na estrada a última etapa da volta. Foi dada a partida simbólica há pouco, à 1h55 da tarde. O pelotão está a rolar pelas ruas da Maia antes do arranque oficial desta jornada de 136 km e 900 metros entre a cidade da Maia e o Porto. A ação, no entanto, está reservada para os últimos 45 km, quando o pelotão entrar no circuito final entre a Avenida dos Aliados no Porto e a cidade de Vila Nova de Gaia, do outro lado do Rio Douro. Serão 3 passagens pela meta, numa subida em empedrado, curta, mas bastante explosiva, que vem desde a zona da Ribeira, após a passagem pela Ponte Luís I, até à Trindade, passando pela meta que está mesmo nos Aliados. Alexis Guerra da Anicolor Campicarna é o camisola amarela, tem 1 minuto e 2 segundos de vantagem para o colega de equipa Artem Nis, é o virtual vencedor da prova, só terá de concluir a etapa de hoje porque não são esperadas muitas diferenças nos tempos. Em jogo está, no entanto, o terceiro lugar na classificação geral, são 6 segundos a separar Pedro Silva, da Feira dos Faz Boa Vista, e José Neves, da GI Group, e para lá do lugar no pódio está também em jogo o prémio de melhor português da competição. Para lá do vencedor da etapa, o grande aperitivo do dia é a discussão pela camisola laranja da regularidade, a camisola habitualmente destinada aos sprinters. Nesta altura, Rui Oliveira, da UAE, é quem veste essa camisola, tem 80 pontos, 14 de vantagem para Guerra e Nis, e 22 para Francisco Campos, do Tavira, e Daniel Cávia, da Burgos. O vencedor da etapa vai conquistar 25 pontos, mas há 6 em disputa nos dois pontos bonificados, na primeira e na terceira passagem pela meta. Nesta altura acaba de ser dada a partida real da prova. Nas próximas horas, os ciclistas vão percorrer os últimos 136 quilómetros desta edição da Volta a Portugal.
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25: Está com a Renascença, está no sítio certo. Sou o José Coimbra, seguimos juntos, continuação de uma boa viagem, um bom fim de semana.
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aqui. Ao teu ouvido, Buba Espinho e Bárbara Tinoco nas Nascença. Bom domingo. Na última semana tivemos aí uma grande euforia à volta do eclipse. Se não conseguiu assistir, até porque houve muitas pessoas que não conseguiram os óculos, vai ter uma nova oportunidade já em 2027. Vai ter é de viajar até ao sul de Espanha. Está tudo explicado no site da Nascença. Agora, Billie Eilish. Bom fim de semana. Ai.

0: Boa viagem, bom fim de semana com as Nascenças. Daqui a pouco, música nova de Virgul e Maninho.
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0: Já com a Renascença, bom fim de semana. Agora o meu Walkman, do Paulo Soares.
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E este 3AM consegue ser duas coisas ao mesmo tempo. É uma melodia que todos entoamos com facilidade e é ao mesmo tempo uma história que fica connosco. Quando Rob Thomas escreveu esta música, ainda estava bem longe de imaginar o sucesso que

Tabitha Secret, que está na Gems dos Matchbox 20 e começa a cantar este 3 AM em bares na zona de Orlando. A primeira música que compôs e não odiou.

Daí até o álbum de estreia com Matchbox 20, demora apenas 3 anos. Em 96 lançam o álbum Yourself or Someone Like You e estavam definitivamente lançados.

0: 12 milhões de álbuns vendidos depois, e na sequência desse sucesso mundial, Rob Thomas é convidado para trabalhar numa música que iria fazer parte do álbum Supernatural, de Santana. A ideia era apenas essa, mexer um pouco na música, que seria eventualmente cantada por George Michael. Rob Thomas grava uma demo e Carlos Santana gosta tanto que o convida a cantar no seu álbum de duetos a ser lançado no verão de 99. O resultado? Uma das melhores malhas de todos os tempos. Junta a energia dos ritmos latinos à atitude rock and roll e transforma-se num clássico dos tempos modernos. Passa mais de um ano nos tops, ganha 3 Grammys e torna-se o segundo single mais vendido de todos os tempos. Qual é o primeiro? The Twist, de Chubby Checker. Come on,
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0: Muito boa tarde, está com a Renascença, agora a memória, Rosalía e Carminho.
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11: Muito boa tarde. São 3 horas, 2 nos Açores. Vamos conhecer os destaques desta edição.
12: O Papa pede o fim da violência contra a população civil palestiniana. Nesta edição, a mensagem de condolências enviada por António José Seguro à Indonésia pelas vítimas do sismo. O sismo de Indonésia obrigou à retirada de 5 mil pessoas de casa, matou pelo menos 53 pessoas, sismo de magnitude 7.7, com outros sismos significativos. Nas horas seguintes, o Presidente da República enviou uma mensagem de condolências ao seu homólogo indonésio pelas vítimas dos sismos que atingiram este país asiático. Entretanto, na Hungria, 12 pessoas morreram, pelo menos 10 ficaram gravemente feridas depois de um autocarro de origem polaca com 57 peregrinos ser despistado numa autoestrada no leste da Hungria. O autocarro, que tinha 2 motoristas a bordo, regressava à Polónia, vindo do Santuário Mariano de Medjugorje, no sudeste da Bósnia. Por cá, já tiveram alta 4 dos 5 bombeiros de Vinhais, que ficaram feridos no combate ao incêndio este sábado. A viatura em que seguiam ardeu. 2 deles sofreram queimaduras, na altura classificadas como graves. Foram transportados para um hospital do Grande Porto, mas já tiveram alta hospitalar. Está ainda internada uma mulher de 19 anos, num incêndio que está dominado, nesta altura, pelos bombeiros. Leão 14 pede o fim da violência contra a população civil palestiniana. Foi esta manhã em Castelo Gandolfo, depois do Ângelus, o Papa falou da Cisjordânia, pedindo a intervenção da comunidade internacional em prol da solução dos dois Estados e também da paz naquele território.
1: Renovo o meu apelo para parar toda a violência contra a população civil palestiniana na Cisjordânia e peço com urgência à comunidade internacional que consiga uma solução de dois Estados que alcance uma paz justa e duradoura.
13: Per una pace giusta e duratura.
12: Palavras do Papa hoje em Castelo Gandolfo. PSP deteve um homem por participação em rixa e posse de armas de fogo proibidas. A intervenção da polícia surgiu na sequência de disparos para a via pública através da janela deste indivíduo na rua João Amaral, em Lisboa. Por haver perigo iminente, foi realizada uma intervenção por parte das equipas de investigação criminal da PSP que interceptaram o suspeito com a espingarda na sua posse. Marco Silva confirma que já não conta com Dedic, ainda não é oficial, mas o jogador é dado como certo no Newcastle. O treinador do Benfica confirma que o futebolista não vai a jogo amanhã frente ao Casa Pia.
14: É óbvio que era um jogador que não é o treinador, mas nós Benfica não queríamos perder. A questão da proposta depois e a questão financeira, a estrutura do Benfica sabe melhor o que fazer nesse aspecto do que eu, não é esse o meu papel, mas naturalmente, e não querendo já estar aqui a dizer que sou eu, não, nós Benfica era um jogador até pela boa época que fez o ano passado, por ser um jogador ainda com alguma juventude também. Naturalmente era um jogador que nós que não queríamos perder, mas faz parte, o mercado está aberto, como nós queremos contratar jogadores, em muitos momentos também perdemos jogadores que nós não queríamos, mas faz parte, respondendo diretamente à questão, não estará presente neste.
12: Marco Silva, treinador do Benfica, na perspectiva do Casa Pia Benfica desta segunda-feira. Já a seguir pode contar com as últimas da volta a Portugal em bicicleta, são mesmo as últimas pedaladas da prova na cidade do Porto.
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11: Vamos espreitar o andamento da volta a Portugal em bicicleta. Reportagem de Eduardo Soares da Silva.
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16: Pouco mais de 35 km percorridos na última etapa da volta, que vem em ritmo consideravelmente mais lento do que o habitual. A média das etapas andou quase sempre acima dos 40 km por hora. Hoje estão para já numa média de 36 km por hora, bastante lento, tendo em conta o percurso plano da etapa também até ao momento. Há já uma fuga formada, ainda assim são 5 ciclistas escapados na frente: Adam Lewis da APS, Ivanov da Ferenc Wissler, Landa Lucha da Óbidos, Gaspar Gonçalves da GI Group e César Martins Gil da Tafer Ovos Matinados Mortágua. Levam nesta altura 1 minuto e 30 segundos de vantagem para o pelotão. Os últimos 45 km serão em circuito entre a Avenida dos Aliados no Porto e Vila Nova de Gaia. O pelotão vai passar 3 vezes pela meta, duas delas terão inclusive sprint bonificado até terminar a etapa, e a volta também já agora depois das 5 da tarde aqui na Avenida dos Aliados.
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11: Muito obrigado por estar com a Renascença. Eu sou o José Coimbra. Boa viagem, bom fim de semana.

0: nasceu.
1: Kiss Me, é Maru na Renascença. 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Agora, Post Malão.

0: Já com a Renascença, bom fim de semana. A seguir, Dua Lipa, Dance the Night.
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Bom fim de semana com as Nascença, ou melhor ainda, boas férias. As minhas estão quase a chegar, a partir das 5 da tarde. Daqui a pouco vou dizer-lhe onde é que há cinema ao ar livre. É um prazer que só as noites quentes de verão permitem. É o Tribeca Opener. Já lhe conto tudo para já, Coldplay, Yellow, nas Nascença.

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Agora lembra você, Maninho. Bom fim de semana, boa viagem. Me

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19: Muito boa tarde, são 4 horas 3 nos Açores. Vamos conhecer os títulos desta edição.
20: A maioria dos bombeiros atingidos por queimaduras graves no incêndio de Vinhais já teve alta. Portanto, a República lamenta as mortes no sismo que lavrou na Indonésia. Começamos com essa atualização em relação aos incêndios, tendo em conta também que o pior já terá passado para os bombeiros de Vinhais, que ficaram feridos no sábado, tendo em conta o acidente que os levou a arder a viatura onde seguiam. Dois deles sofreram queimaduras, na altura classificadas como graves. Eles foram então transportados para o Grande Porto, mas tiveram já alta hospitalar. Está ainda internada uma mulher, 19 anos, também hospitalizada no Porto, mas deve ter alta nas próximas horas. Esta hora há incêndios em curso nos concelhos de Boticas, Marco de Canaveses, Ponte Lima e Amarante. O Presidente da República enviou uma mensagem de condolências ao seu homólogo indonésio. Isto tendo em conta as vítimas dos sismos que atingiram este país asiático. Um deles, o mais forte, atingiu o leste da Indonésia e matou pelo menos 53 pessoas, bloqueou estradas, causou deslizamentos de terra, obrigou mesmo à retirada de cerca de 5 mil pessoas das suas casas, um dos sismos a marcar este fim de semana. Já o Papa pede o fim da violência sobre a população civil palestiniana, sobretudo na Cisjordânia. Esta manhã em Castelo Gandolfo, Leão XIV pediu a intervenção da comunidade internacional para que se consiga não só a paz, mas também a denominada solução dos dois Estados.
21: Renovo o meu apelo para parar toda a violência contra a população civil palestiniana na Cisjordânia e peço com urgência à comunidade internacional que consiga uma solução de dois Estados que alcance uma paz justa e duradoura.
19: Palavras do Papa Leão XIV, hoje depois do Ângelus em Castelo Gandolfo. No Benfica, Marco Silva já não conta com Dedić, ainda não é propriamente oficial, mas o jogador bósnio é dado como certo no Newcastle e hoje, na conferência de imprensa, antes do jogo
20: frente ao Casa Pia, agendado para esta segunda-feira. O treinador do Benfica confirmou que o futebolista não vai a jogo na próxima partida do Benfica.
11: É óbvio que era um jogador que não é o treinador, mas nós, Benfica, não queríamos perder. A questão da proposta depois e a questão financeira, a estrutura do Benfica sabe melhor o que fazer nesse aspecto do que eu, não é esse o meu papel, mas naturalmente, e não querendo já estar aqui a dizer que sou eu, não, nós, Benfica, era um jogador até pela boa época que fez o ano passado, por ser um jogador ainda com alguma juventude também. Naturalmente era um jogador que nós que não queríamos perder, mas faz parte, o mercado está aberto, como nós queremos contratar jogadores, em muitos momentos também perdemos jogadores que nós não queríamos, mas faz parte, respondendo diretamente à questão, não estará presente.
20: Não estará presente, Dedic, na próxima partida dos encarnados. Nota ainda para o adiamento do jogo que estava agendado para hoje entre o Braga e o Gil Vicente. Foi adiado para uma data ainda a definir, em causa um surto gastrointestinal no plantel minhoto depois da deslocação feita à Bulgária. Tudo está em rr.pt.
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17: Hoje correm-se os últimos quilómetros da Volta a Portugal em bicicleta. A reportagem de Eduardo Soares da Silva.
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23: E estamos já na segunda metade desta última etapa da Volta a Portugal. É a etapa de consagração, mas tem sido bastante acidentada. O camisola amarela Alexis Guerra teve um problema mecânico há instantes, teve mesmo de parar na berma da estrada. Foi apenas um susto, ainda assim, para o francês da Anicolor Campicarne, que já reentrou no pelotão. Antes disso, duas quedas que marcaram os primeiros 60 km e que afastaram dois ciclistas. Primeiro foi o italiano Lorenzo Quartucci de Burgos, que caiu à passagem por Lordelo, e depois foi Abner González, o campeão nacional de Porto Rico, que foi figura da Volta há dois anos pela FAPEL, hoje corre pela Feirense Bissler e caiu à passagem por Gandra, uma queda aparatosa para o 11º classificado da geral, que foi mesmo obrigado a abandonar a corrida nos últimos quilómetros desta volta. O ritmo vem a subir, os ciclistas já seguem quase a 41 km por hora de média, e na frente seguem os mesmos 5 ciclistas na fuga: Adam Lewis da APS, César Martins Gil da Taferovos Matinados Mortágua, Vyacheslav Ivanov do Feirense, Gaspar Gonçalves da GI Group e Eduardo Pérez da Óbidos levam nesta altura 1,5 minutos sensivelmente de vantagem para um pelotão que vem com a Viludo Loutani e a FAPEL na frente a tentar puxar novamente a fuga. Hoje é a última oportunidade para estas duas equipas tentarem vencer uma etapa nesta volta a Portugal. Nesta altura faltam cerca de 55 km para o fim da etapa, para o fim da volta. O pelotão já está junto ao Rio Douro, a passar pela barragem em Vila Nova de Gaia, a caminho do Freixo. Faltam cerca de 10, 15 km para a primeira passagem na meta e para o início do circuito citadino entre Vila Nova de Gaia e o Porto. Serão 4 voltas e é na Avenida dos Aliados que vai terminar esta Volta a Portugal.
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17: Muito obrigado por estar com a Renascença. Eu sou José Coimbra. Bom fim de semana.

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Já com a Renascença, bom domingo e já agora boa semana, amanhã já é segunda-feira. Conto com a nossa Azizé Topal aqui na Renascença às 7 horas da manhã, a caminho do trabalho ou da praia. Conto com a Azizé para o ajudar a começar o dia. As nossas 3 da manhã estão de férias, voltam em setembro. Agora James Bay na Renascença.

0: Bom fim de semana, boa viagem. Temos música nova nas nascenças já a seguir. É Mariana Pereira com Murta, Se Eu Fosse a Ti.
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Bom fim de semana com a Renascença.

Está com a Renascença, continua a aproveitar este domingo. Bom fim de semana. Eu sou José Coimbra, gostei muito de passar aqui a tarde consigo, mas agora estou oficialmente de férias. Vou estar fora nas próximas 2 semanas. A seguir fica muito bem com o Paulo Fragoso.

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16: Boa tarde, são 5 horas, 4 horas nos Açores. Notícias em destaque na Renascença. Boa tarde.
17: Boa tarde. Entrevista de Cristiano Ronaldo a dar a entender que este será o seu último ano na sua carreira. Nesta edição vamos olhar ainda para os incêndios em Portugal e no estrangeiro também. Começamos com os incêndios, situação para já relativamente calma, apesar de um dia quente, com incêndios sobretudo no norte do país. Destaque para o fogo de boticas, que nesta altura registra mais de 160 operacionais, 5 meios aéreos no combate às chamas. 4 dos 5 bombeiros feridos em Vinhais já tiveram alta do hospital, incluindo os 2 mais graves que estavam internados no Porto. Falta apenas uma bombeira de 19 anos que foi transferida para o Hospital do Porto esta manhã. Vai ainda fazer exames complementares. Na Grécia, 2 pessoas morreram e várias ficaram feridas na sequência de incêndios que devastaram a ilha grega de Salamina, a oeste de Atenas. Está em curso uma operação para evacuar ainda diversas localidades afetadas por este incêndio na ilha grega de Salamina. O Presidente da República enviou uma mensagem de condolências ao seu homólogo da Indonésia pelas vítimas dos sismos que atingiram este país asiático. Pelo menos 53 pessoas morreram na sequência destes sismos que obrigaram à retirada de casa de cerca de 5 mil pessoas. Um grupo de 8 países muçulmanos condena a rejeição de Israel do plano de Donald Trump para Gaza. A declaração conjunta é assinada por Egito, Jordânia, Emirados Árabes Unidos, Qatar, Indonésia, Arábia Saudita, Turquia e Paquistão. Estes países dizem que Israel é responsável por obstruir os esforços de paz em Gaza e nos territórios palestinianos. Defendem ainda que a rejeição de Israel ameaça intensificar os esforços de Trump para pôr fim à guerra em Gaza. O Hamas, por seu lado, afirma o seu compromisso com o plano do presidente norte-americano. Ora, hoje mesmo o Papa falou da Cisjordânia para pedir a intervenção da comunidade internacional para acabar com a violência contra a população civil palestiniana.
18: Renovo o meu apelo para parar toda a violência contra a população civil palestiniana na Cisjordânia e peço com urgência à comunidade internacional que consiga uma solução de 2 Estados que alcance uma paz justa e duradoura.
19: Para uma paz justa e duradoura.
17: Palavras do Papa hoje em Castelo Gandolfo. No futebol, Marcos Silva confirma que já não conta com Dedic. Ainda não é oficial, mas o jogador bósnio do Benfica é dado como certo no Newcastle. O treinador encarnado confirma que o futebolista não vai a jogo amanhã frente ao Casa Pia.
20: É óbvio que era um jogador que não é o treinador, mas nós, Benfica, não queríamos perder. A questão da proposta depois e a questão financeira A estrutura do Benfica sabe melhor o que fazer nesse aspecto do que eu, não é esse o meu papel, mas naturalmente, e não querendo já estar aqui a dizer que sou eu, não, nós Benfica era um jogador até pela boa época que fez o ano passado, por ser um jogador ainda com alguma juventude também, naturalmente era um jogador que nós que não queríamos perder, mas faz parte, o mercado está aberto, como nós queremos contratar jogadores, em muitos momentos também perdemos jogadores que nós não queríamos, mas faz parte, respondendo diretamente à questão, não estará presente.
17: Marco Silva, treinador do Benfica. Cristiano Ronaldo volta a falar dos seus planos de reforma. Em entrevista à revista Vogue, o capitão da seleção portuguesa disse que o próximo ano será provavelmente o último da sua carreira como jogador. Tem 41 anos, diz querer acabar e deixar um legado espetacular e garante também, quando acabar essa carreira, vai divertir-se mais, viajar mais, assistir e jogar pádel e continuar a desfrutar do que conquistou ao longo da sua carreira. Está tudo em rr.pt.
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16: E são as últimas pedaladas da Volta 2026. Eduardo Soares da Silva, boa tarde.
11: Últimos 15 quilómetros da última etapa da volta a Portugal, muitos ataques na Montmartre portuguesa, no paralelo da Avenida dos Aliados. A comparação foi feita ontem por Alexis Guerreiro, camisola amarela, e para já está a corresponder a essa expectativa. A primeira passagem no empedrado desfez a fuga do dia, o ritmo vai muito, muito forte, e a cada passagem aqui no paralelo da cidade do Porto, são muitos os ciclistas a ficar para trás, o pelotão está cada vez mais esguio. Na primeira passagem por Gaia, atacou Diogo Narciso, da Credibon, ali à Alumínios Marcos Car, foi ele que fez a segunda volta do circuito totalmente sozinho, mas acaba de ser apanhado pelo pelotão na última passagem pela meta, antes de entrarem na última volta pelo circuito. Estão milhares de pessoas pelas ruas, não só nos Aliados, mas muita gente na Rua Mouzinho de Silveira, muita gente na Rotunda de Santo Vídeo em Gaia, muita gente também na descida por General Torres até à Ponte Luís I. Estamos nos últimos 13 quilómetros desta volta a Portugal e a próxima passagem pela meta será o fim da etapa e o fim da volta.
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16: E agora, se não se importa, sou eu que lhe vou fazer companhia no que resta aí da sua tarde de domingo. Pode ser? Deixa. Eu sou o Paulo Fragoso. Espero que esteja bem. Bom domingo, bom descanso. Ou então, se for o caso, também bom trabalho. You and I.

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Bárbara Tinoco na Renascença, 10 minutos. Muito mais que 10 minutos vai levar a viagem de regresso a casa da família Ribeiro depois de 15 dias riquíssimos de férias, de bom descanso, de muito divertimento, segundo palavras da própria matriarca da família, a Elsa Ribeiro. Obrigado, Elsa, pela mensagem. Boa viagem aí com a rapaziada mais nova. Sou o Filipe e a Andreia, não é? Beijinhos e abraços aqui do amigo Paulo Fragoso. Para já com Bruno Mars, que tanto gostam.

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1: Isso está aí a dizer: ah, também gostava muito de enviar uma mensagem para a minha renascença. Pois está já à vontade, não é? O WhatsApp é o 962-007-500. Registrou? 962-007-500. Disponha. Daqui a pouco, Teddy Swims. Vai da minha parte. Eu sou o Paulo Fragoso. Boa tarde.
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Sing, os Travis na Renascença. 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

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Lembra-se dos tempos áureos dos telediscos, como eu ainda gosto de chamar, aos videoclipes. Muitos ficaram na história. Um deles é certamente este de Peter Gabriel. Lembro-me sempre daquela imagem de um comboio de brincar a andar à volta da cabeça do Peter Gabriel. Lembra-se disso? Se não, vá ver ao YouTube, vai recordar certamente. As filmagens duraram uma semana. Ele estava 16 horas por dia, quietinho e sossegado, enquanto lhe tirava uma fotografia à fotografia de todas as imagens que compõem o vídeo. Que foi o mais passado, o mais tocado da história da MTV. E ouvimos hoje, na Renascença, Sledgehammer.

Este foi outro dos tais grandes senhores que nos deixaram belos, históricos telediscos. Michael Jackson, sem dúvida. Também na nossa tarde de domingo. Boa viagem, semana estrada. Bom descanso em casa, calmamente com a sua Renascença. E comigo, eu sou o Paulo Fragoso. Boa tarde. Agora com António, variações.

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0: 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Boa tarde, são 6 horas, 5 horas nos Açores. Notícias em destaque na Renascença. Boa tarde.
9: Boa tarde, Alexis Guerin, vencedor da Volta a Portugal em bicicleta. Nos incêndios, é o fogo que lavra no Conselho de Boticas que mais preocupa os bombeiros a esta hora. O ciclista francês Alexis Guerin é o vencedor da Volta a Portugal em bicicleta. Terminou na última hora no Porto. Sucede ao colega de equipa Artem Nish, que foi segundo a um minuto. Rui Oliveira, da Emirates, venceu a última etapa, que terminou no Porto, e consegue, Eduardo Soares da Silva, a sua primeira vitória em estrada.
10: Vive isso mesmo, ele tentou muito, muito nesta edição da Volta a Portugal, esteve perto várias vezes, bateu sempre na trave, teve dois segundos lugares, parecia quase destinado a vencer aqui na última etapa, na cidade natal, ele que é natural de Vila Nova de Gaia, a cidade por onde também passou esta etapa e vence ao sprint nos aliados, esteve muito emocionado, mal cruzou a linha em lágrimas a levantar a bicicleta, a festejar aqui perante milhares de pessoas em frente à Câmara do Porto. Rui Oliveira, que é campeão olímpico na pista, um dos melhores do mundo nessa disciplina, mas faltava-lhe essa vitória na estrada e vence pela primeira vez na última etapa desta edição da Volta a Portugal.
9: Depois desta edição, Eduardo vai trazer-nos tudo sobre a Volta a Portugal em bicicleta, numa prova marcada pela tragédia com a morte do jovem ciclista Finlay Tarling durante a oitava etapa da prova. Na primeira liga, o Nacional venceu o Estoril por 2-0 no Estádio da Madeira, na Chopana. Já o Braga Gil Vicente, marcado para hoje, foi adiado para data ainda a definir devido a um surto gastrointestinal no plantel bracarense. Do Benfica, Marco Silva confirma que já não conta com Dedic, não é ainda oficial, mas o jogador bósnio é dado como certo no jogo na equipa do Newcastle. Quanto ao jogo de amanhã frente ao Casa Pia, o futebolista está mesmo fora.
11: É óbvio que era um jogador que não é o treinador, mas nós Benfica não queríamos perder. A questão da proposta depois e a questão financeira, a estrutura do Benfica sabe melhor o que fazer nesse aspecto do que eu, não é esse o meu papel, mas naturalmente, e não querendo já estar aqui a dizer que sou eu, não, nós Benfica era um jogador até pela boa época que fez o ano passado, por ser um jogador ainda com alguma juventude também. Naturalmente era um jogador que nós que não queríamos perder, mas faz parte, o mercado está aberto, como nós queremos contratar jogadores, em muitos momentos também perdemos jogadores que nós não queríamos, mas faz parte, respondendo diretamente à questão, não estará presente neste.
9: Marco Silva, o treinador do Benfica. Nos incêndios, o fogo do Conselho de Boticas é o que preocupa mais os bombeiros, com 230 operacionais e 9 meios aéreos no combate às chamas. Na Grécia, 2 pessoas morreram, várias ficaram feridas na sequência dos incêndios que devastaram a ilha grega de Salamina, a oeste de Atenas. Em Ceuta, centenas de migrantes que entraram recentemente no enclave realizaram um protesto neste domingo, pedem às autoridades espanholas que lhes seja concedido asilo em vez de os enviarem para Marrocos. A grande maioria dos migrantes, que fizeram a travessia em massa da fronteira há 2 semanas, regressou voluntariamente nos dias seguintes. Um grupo de 8 países muçulmanos condena a rejeição de Israel do plano de Donald Trump para Gaza. Dizem que Israel é responsável por obstruir os esforços de paz em Gaza e nos territórios palestinianos. O Hamas também já reafirmou hoje o seu compromisso com o plano do presidente norte-americano. O Parlamento do Irão aprovou este domingo um projeto de lei que criminaliza entrevistas e outras comunicações com meios de comunicação considerados hostis à República Islâmica. De acordo com o diploma, que ainda tem que ser analisado pelo Conselho dos Guardiões antes de se tornar lei, a entrevista ou a participação em discussões com estes órgãos de comunicação social norte-americanos ou israelitas serão proibidas. Quem desobedecer arrisca pena de prisão de 6 meses a 2 anos. Entrevistas com outros órgãos de comunicação social estrangeiros vão passar a exigir notificação ao governo, contacto com embaixadas estrangeiras, escritórios de organizações estrangeiras ou outras instituições não iranianas será punível com multa e privação de direitos sociais se não houver notificação e autorização do Ministério dos Negócios Estrangeiros. Tudo isto atualizado em permanência em rr.pt, já a seguir a Volta a Portugal em Bicicleta.
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13: E assim chega ao final a Volta 2026. Eduardo Soares da Silva.
14: Com os momentos altos reservados para o fim, Rui Oliveira da UETIM Emirates venceu a última etapa. O ciclista procurou muito nesta Volta a Portugal a sua primeira vitória como profissional. Foi segundo classificado em 2 etapas, chegou a dar vários dias de amarelo. Esteve em muitas fugas, foi um dos mais combativos desta edição da prova e consegue mesmo consagrar a sua vitória na última etapa da Volta. Uma etapa em casa, ele que é natural de Rechoso, em Vila Nova de Gaia e vence nos aliados e confirma também a conquista da camisola da regularidade, a camisola laranja. Esta que não foi bem uma etapa de consagração, houve muita, muita luta no empedrado dos aliados, por onde os ciclistas passaram 4 vezes, mas Alexis Guerra, Dani Clerc e Picarne confirma mesmo a vitória nesta Volta a Portugal. O francês de 34 anos foi segundo classificado no ano passado e agora supera o colega de equipa Artem Nis para conquistar a camisola amarela desta Volta a Portugal em bicicleta. O pelotão chegou muito, muito curto, talvez 30, 40 ciclistas e foi na subida da rua Mousinho de Silveira que começaram os ataques na última subida. Tiago Antunes de FAPEL tentou assumir as despesas, mas foi Rui Oliveira que segurou o esforço até ao fim, atacou já na entrada da Avenida dos Aliados, venceu e levantou a bicicleta muito emocionado. A Rui Oliveira, que daqui a alguns instantes vai também conversar connosco. Resumindo as camisolas, Guerra vence a amarela, vence também a camisola azul da montanha. Pedro Silva é o melhor português, ficou em terceiro lugar na geral. Rui Oliveira conquista a camisola laranja dos pontos e Adria Péricas é o melhor jovem da competição. Assim se resume esta edição da Volta a Portugal em bicicleta.
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13: Espero que esteja a ter um excelente domingo, sempre na companhia da Renascença, pois claro, eu sou o Paulo Fragoso. Olha que música aqui é o que não lhe falta. Obrigado por estar desse lado, obrigado por me fazer companhia.

Gostei de saber que não sou o único a trabalhar a um domingo, não é? Pois há profissões assim, não é? Não há coisas de fins de semana normais, não é verdade, João Godinho? Cozinhar num restaurante é o que é, não é? Pois há que trabalhar um domingo. Essa bela preparação dos jantares que vão ser servidos, não tarda muito, vão seguir em grande com a Companhia da Renascença. Obrigado pela mensagem no WhatsApp. Bom trabalho.

0: 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Eu sou o Paulo Fragoso. Boa tarde, bom domingo. Conhece Pedro Santos? Tem que conhecer. Ele canta como gente grande. Vai cantar para si na Renascença já de seguida.
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E assim estamos a chegar ao final da primeira quinzena de agosto, o que significa que é final de férias para muitos portugueses. Marca também o regresso ao trabalho amanhã, o que está... Pois é, está difícil. Ou não está fácil, como canta Virgulho e Maninho, agora na Renascença. Vá, ânimo!

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10: São 7 horas, 6 horas nos Açores. Vamos conhecer os títulos das notícias em destaque na Renascença.
11: São 4 os incêndios que mais preocupam a Proteção Civil. Há centenas de operacionais a combater as chamas a esta hora. Volta a Portugal, Alexis Guerrin ficou com a amarela. Rui Oliveira estreou-se a vencer na estrada. De acordo com a Proteção Civil, há 4 incêndios considerados mais significativos a esta hora. 2 deles lavram no Conselho de Boticas. É o que adianta a Renascença, Alberto Fernandes, oficial de operações da Autoridade Nacional de Emergência e Proteção Civil.
12: Temos 4 incêndios que merecem mais alguma atenção. São eles 2 no Conselho de Boticas. Um em Nogueira, que neste momento envolve 9 meios terrestres, 24 operacionais e um meio aéreo. Em Boticas também um incêndio em Herdãos, que neste momento tem 30 meios terrestres, 105 operacionais e 10 meios aéreos. E depois dos incêndios que já surgiram durante o dia de hoje, em Ponte Lima, na Senhora da Rocha, que neste momento tem 28 meios terrestres, 97 operacionais e 2 meios aéreos. E um incêndio em Oliveira das Meias, que envolve 37 meios terrestres, 123 operacionais e 3 meios aéreos.
11: O incêndio de Oliveira das Meias chegou a ameaçar uma zona industrial, mas esta é, por agora, uma situação controlada. Adianta também o oficial de operações da Proteção Civil.
12: Este incêndio de Oliveira das Meias teve início junto a uma unidade industrial, mas neste momento já não há qualquer risco para essa unidade. As principais dificuldades neste momento, além da orografia do terreno onde decorrem os incêndios, é também o vento que se faz sentir. Portanto, neste momento aquilo que estamos a fazer é colocar meios e reforçar meios onde existe essa necessidade para tentar aproveitar as condições meteorológicas da noite para tentarmos dominar o máximo de incêndios.
11: Não há, por enquanto, registro de casas em perigo em nenhum destes incêndios, de acordo com a Proteção Civil. 4 dos 5 bombeiros feridos ontem no incêndio de Vinhais já tiveram alta do hospital, incluindo os 2 mais graves que estavam internados no Porto. Falta uma bombeira de 19 anos que foi transferida para um hospital na Invicta. Esta manhã irá fazer exames complementares. Na Grécia, 2 pessoas morreram hoje e várias ficaram feridas na sequência dos incêndios que devastaram a ilha grega de Salamina, a oeste de Atenas. Volta a Portugal em bicicleta. Alexis Guerrin, da Anicolor, é o vencedor. O ciclista francês de 34 anos sucede ao colega de equipe, Artem Nitz. Já a última etapa, que terminou no Porto, sorriu a Rui Oliveira da Emirates. O ciclista da melhor equipa do mundo consegue a sua primeira vitória na estrada. A Emirates sai de Portugal com 4 vitórias em etapas. De recordar que a prova ficou marcada pela tragédia. Morreu o jovem ciclista Finn Tarling da NSN durante a 8ª etapa. No futebol, na Primeira Liga, o Nacional venceu hoje o Estoril Praia por 2-0 no Estádio da Madeira. Na Choupana, o Braga Gil Vicente, marcado para hoje, foi adiado para data ainda a definir devido a um surto gastrointestinal no plantel bracarense. António José Segura enviou uma mensagem de condolências ao seu homólogo indonésio pelas vítimas dos sismos que atingiram este país. Cerca de 5 mil pessoas foram retiradas após o sismo de magnitude 7.7 ter atingido o leste da Indonésia. Há registro de pelo menos 53 mortos, ainda também indicação de várias estradas bloqueadas e deslizamentos de terras.
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10: Ainda aqui comigo, Paulo Fragoso, no seu regresso da praia, no seu regresso de férias, ou quem sabe, na sua ida para um merecido descanso. Seja qual for o seu caso, eu estou cá consigo. Eu sou Paulo Fragoso. Bom resto de domingo.

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Vá por mim que não engano. Eu sou o Paulo Fragoso. Bom domingo. Obrigado por estar com a sua rádio.

0: Está a ter um belo domingo? Assim o espero. Com a ajuda da Renascença, claro, e com a minha, ainda aqui, eu sou o Paulo Fragoso. Boa tarde.
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Aquele ritmo que bem precisa para fechar da melhor maneira o seu domingo e quem sabe ia preparar já aí a sua semana. Está tudo aqui na sua Renascença, sempre, nunca igual. E eu feliz e contente por estar consigo. Eu sou o Paulo Fragoso.

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5: Boa tarde, são 8 horas, 7 horas nos Açores. Notícias em destaque na Renascença.
6: Nesta edição, destacamos as palavras de José Luís Carneiro na rentrée política do PS. José Luís Carneiro diz-se confiante na entrada de mais um ciclo político, palavras que deixou apelando à mobilização dos portugueses para uma nova maioria que venha a governar o país. Foram palavras de José Luís Carneiro há instantes em Olhão.
7: Foi aqui que em 1995 arrancou a nova maioria e é aqui que vai arrancar a demonstração da força de uma alternativa para o país. Está para construir uma alternativa, afirmá-la, torná-la conhecida e convocar todos os portugueses a participar neste espaço de participação política, porque todos serão convocados para participar na construção de uma alternativa a um governo que não responda aos problemas das pessoas.
6: A rentrée socialista no Algarve, em 1995, abriu caminho para uma maioria de António Guterres, um caminho que José Luís Carneiro quer repetir. O PS antecipou este ano o seu regresso à atividade política depois das férias para o meio de agosto e, tal como o PSD, José Luís Carneiro também escolheu o Algarve. No mapa dos incêndios, de acordo com a Proteção Civil, há 4 fogos considerados mais significativos a esta hora. 2 deles lavram no Conselho de Boticas, é o que adianta à Renascença Alberto Fernandes, oficial de operações da Autoridade Nacional de Emergência e Proteção Civil.
8: Temos 4 incêndios que merecem mais alguma atenção, são eles 2 no Conselho de Boticas, 1 em Nogueira, que neste momento envolve 9 meios terrestres, 24 operacionais e 1 meio aéreo. Em Boticas há também um incêndio em Herdãos, que neste momento tem 30 meios terrestres, 105 operacionais e 10 meios aéreos. E depois 2 incêndios que já surgiram durante o dia de hoje, em Ponte Lima, na Senhora da Rocha, que neste momento tem 28 meios terrestres, 97 operacionais e 2 meios aéreos, e um incêndio em Oliveira das Meias, que envolve 37 meios terrestres, 123 operacionais e 3 meios aéreos.
6: O incêndio de Oliveira das Meias chegou a ameaçar uma zona industrial, mas esta é, por agora, uma situação controlada, é o que adianta também o oficial de operações da Proteção Civil.
8: Este incêndio de Oliveira das Meias teve um início junto a uma unidade industrial, mas neste momento já não há qualquer risco para essa unidade. As principais dificuldades neste momento, além da orografia do terreno onde decorrem os incêndios, é também o vento que se faz sentir. Portanto, neste momento aquilo que estamos a fazer é colocar meios e reforçar meios onde existe essa necessidade para tentar aproveitar as condições meteorológicas da noite para tentarmos dominar o máximo de incêndios.
6: Não há, por enquanto, registro de casas em perigo em nenhum destes fogos. A maioria dos concelhos no interior norte e centro de Portugal continental estão hoje em perigo máximo de incêndio. Segundo o Instituto Português do Mar e da Atmosfera, hoje as temperaturas não vão ajudar. Todos os distritos de Portugal continental e Madeira estão sob aviso amarelo. Há ainda a possibilidade de trovoada, que pode ser acompanhada de aguaceiros fortes. As temperaturas máximas podem chegar aos 39 graus. Marco Silva confirma que já não conta com Dedić, ainda não é oficial, mas o jogador bósnio é dado como certo no Newcastle. O treinador do Benfica confirma que o futebolista não vai a jogo amanhã frente ao Casa Pia.
9: É óbvio que era um jogador que não é o treinador, mas nós, Benfica, não queríamos perder. A questão da proposta depois e a questão financeira, a estrutura do Benfica sabe melhor o que fazer nesse aspecto do que eu, não é esse o meu papel, mas naturalmente, e não querendo já estar aqui a dizer que sou eu, não. Nós, Benfica, era um jogador até pela boa época que fez o ano passado, por ser um jogador ainda com alguma juventude também. Naturalmente era um jogador que nós que não queríamos perder, mas faz parte, o mercado está aberto, como nós queremos contratar jogadores, em muitos momentos também perdemos jogadores que nós não queríamos, mas faz parte, respondendo diretamente à questão, não estará presente.
6: Declarações do técnico dos encarnados. A Escócia tem novo selecionador de futebol, o belga Sébastien Pocognoli, tem contrato por 2 anos, anunciou a Federação Escocesa de Futebol, de 39 anos. Pocognoli, antigo técnico do Mónaco, substitui Steve Clarke no comando da seleção.
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5: Já a pensar aí na semana que se avizinha, de regresso ao trabalho provavelmente, ou então de ida para férias, seja qual for o seu caso, já sabe que a Renascença está sempre consigo. Bom final de domingo, eu sou Paulo Fragoso.

0: Espero que tenha tido um belo dia de praia ou de passeio neste domingo com a Renascença. Daqui a pouco para a viagem, Joe Cocker e também o GNR.
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Obrigado por me ter feito companhia nesta tarde de domingo. Fantástica tarde de verão. Obrigado por estar com a Renascença. Eu sou o Paulo Fragoso. Depois das 9, na Renascença, Oscar Daniel.

0: 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Transmitimos agora a recitação do Terço do Rosário.
1: Em nome do Pai, do Filho e do Espírito Santo, a graça de nosso Senhor Jesus Cristo, o amor e a comunhão do Espírito Santo estejam sempre convosco. Caríssimos irmãos e irmãs, bem-vindos a este momento oracional. Com os olhos de Maria, somos convidados a olhar

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1: Estando elas perplexas com o caso, apareceram dois homens em traje resplandecente. Eles disseram: "Por que buscas o vivente entre os mortos? Não está aqui." Ressuscitou. Do Tratado da Verdadeira Devoção, número 120. Toda a nossa perfeição consiste em sermos conformes, unidos e consagrados a Jesus Cristo. Portanto, a mais perfeita de todas as devoções é incontestavelmente aquela que nos conforma, une e consagra mais perfeitamente a Jesus Cristo. Por Maria, peçamos ao Senhor a graça de caminharmos sempre animados pela fé na ressurreição. Pai nosso que estás nos céus, santificado seja o vosso nome. Venha a nós o vosso reino, seja feita a vossa vontade, assim na terra como no céu. Ave Maria, cheia de graça, o Senhor é convosco. Bendita sois vós entre as mulheres e bendito é o fruto do vosso ventre, Jesus. Ave Maria, cheia de graça, o Senhor é convosco. Bendita sois vós entre as mulheres e bendito é o fruto do vosso ventre, Jesus. Ave Maria, cheia de graça, o Senhor é convosco. Bendita sois vós entre as mulheres e bendito é o fruto do vosso ventre, Jesus. Ave Maria, cheia de graça, o Senhor é convosco. Bendita sois vós entre as mulheres e bendito é o fruto do vosso ventre, Jesus. Ave Maria, cheia de graça, o Senhor é convosco. Bendita sois vós entre as mulheres e bendito é o fruto do vosso ventre, Jesus. Ave Maria, cheia de graça, o Senhor é convosco. Bendita sois vós entre as mulheres e bendito é o fruto do vosso ventre, Jesus. Ave Maria, cheia de graça, o Senhor é convosco. Bendita sois vós entre as mulheres e bendito é o fruto do vosso ventre, Jesus. Ave Maria, cheia de graça, o Senhor é convosco. Bendita sois vós entre as mulheres e bendito é o fruto do vosso ventre, Jesus. Ave Maria, cheia de graça, o Senhor é convosco. Bendita sois vós entre as mulheres e bendito é o fruto do vosso ventre, Jesus. Ave Maria, cheia de graça, o Senhor é convosco. Bendita sois vós entre as mulheres e bendito é o fruto do vosso ventre, Jesus. Glória ao Pai, ao Filho e ao Espírito Santo. Ó Maria, concebida sem pecado. Ó meu Jesus, perdoai-nos e livrai-nos do fogo do inferno.

0: No segundo mistério, contemplemos com Maria Jesus que sobe ao céu. Do Evangelho segundo São Lucas. Depois, levou-os até junto de Betânia e, erguendo as mãos, abençoou-os. Enquanto os abençoava, separou-se deles e elevava-se ao céu. Do Tratado da Verdadeira Devoção de São Luís Maria Grão de Montfort, número 61. Deus não constitui outro fundamento da nossa salvação, perfeição e glória, senão Jesus Cristo. Todo edifício que não estiver erguido sobre esta pedra está construída sobre a areia movediça, e mais cedo ou mais tarde acabará infalivelmente por ruir. Quem não estiver unido a Cristo como sarmento à cepa da vinha, cairá, secará e só servirá para ser lançado ao fogo. Por Maria, peçamos ao Senhor a graça de aspirarmos sempre às coisas do alto, relativizando os bens da terra.
1: O pão nosso de cada dia nos dai hoje, perdoai-nos as nossas ofensas, assim como nós perdoamos a quem nos tem ofendido. E não nos deixeis cair em tentação, mas livrai-nos do mal. Santa Maria, Mãe de Deus, rogai por nós, pecadores, agora e na hora da nossa morte. Amém. Santa Maria, Mãe de Deus, rogai por nós, pecadores, agora e na hora da nossa morte. Amém. Santa Maria, Mãe de Deus, rogai por nós, pecadores, agora e na hora da nossa morte. Amém. Santa Maria, Mãe de Deus, rogai por nós, pecadores, agora e na hora da nossa morte. Amém. Santa Maria, Mãe de Deus, rogai por nós, pecadores, agora e na hora da nossa morte. Amém. Santa Maria, Mãe de Deus, rogai por nós, pecadores, agora e na hora da nossa morte. Amém. Santa Maria, Mãe de Deus, rogai por nós, pecadores, agora e na hora da nossa morte. Amém. Santa Maria, Mãe de Deus, rogai por nós, pecadores, agora e na hora da nossa morte. Amém. Santa Maria, Mãe de Deus, rogai por nós, pecadores, agora e na hora da nossa morte. Amém. Santa Maria, Mãe de Deus, rogai por nós, pecadores, agora e na hora da nossa morte. Amém. Como era no princípio, agora e sempre. Amém. Rogai por nós que recorremos a vós. Levai as almas todas para o céu e socorrei principalmente as que mais precisarem.

0: No terceiro mistério, contemplemos com Maria a descida do Espírito Santo. Do livro dos Atos Apóstolos, quando chegou o dia do Pentecostes, encontravam-se todos reunidos no mesmo lugar. De repente, ressoou vindo do céu um som comparável à forte rajada de vento, que encheu toda a casa onde eles se encontravam. Do Tratado da Verdadeira Devoção, número 36. Depois de Maria lançar as suas redes numa alma, opera nela maravilhas de graça que só ela pode produzir. Uma das razões porque o Espírito Santo não opera agora maravilhas nas almas é porque não se encontra nelas uma união bastante íntima com a sua fiel e indissolúvel esposa. Por Maria, peçamos ao Senhor a graça da docilidade e a ação do Espírito Santo em nossas vidas.
1: Pai nosso que estais nos céus, santificado seja o vosso nome. Venha a nós o vosso reino. Seja feita a vossa vontade, assim na terra como no céu. Ave Maria, cheia de graça, o Senhor é convosco. Bendita sois vós entre as mulheres, e bendito é o fruto do vosso ventre, Jesus. Ave Maria, cheia de graça, o Senhor é convosco. Bendita sois vós entre as mulheres, e bendito é o fruto do vosso ventre, Jesus. Ave Maria, cheia de graça, o Senhor é convosco. Bendita sois vós entre as mulheres, e bendito é o fruto do vosso ventre, Jesus. Ave Maria, cheia de graça, o Senhor é convosco. Bendita sois vós entre as mulheres, e bendito é o fruto do vosso ventre, Jesus. Ave Maria, cheia de graça, o Senhor é convosco. Bendita sois vós entre as mulheres, e bendito é o fruto do vosso ventre, Jesus. Ave Maria, cheia de graça, o Senhor é convosco. Bendita sois vós entre as mulheres, e bendito é o fruto do vosso ventre, Jesus. Ave Maria, cheia de graça, o Senhor é convosco. Bendita sois vós entre as mulheres, e bendito é o fruto do vosso ventre, Jesus. Ave Maria, cheia de graça, o Senhor é convosco. Bendita sois vós entre as mulheres, e bendito é o fruto do vosso ventre, Jesus. Ave Maria, cheia de graça, o Senhor é convosco. Bendita sois vós entre as mulheres, e bendito é o fruto do vosso ventre, Jesus. Ave Maria, cheia de graça, o Senhor é convosco. Bendita sois vós entre as mulheres, e bendito é o fruto do vosso ventre, Jesus. Glória ao Pai, ao Filho e ao Espírito Santo. Ó Maria concebida sem pecado, ó meu Jesus, perdoai-nos e livrai-nos do fogo do inferno.

0: No quarto mistério, contemplemos Maria elevada ao céu na sua assunção. Do livro do Apocalipse, vi então um novo céu e uma nova terra, pois o primeiro céu e a primeira terra tinham desaparecido e o mar já não existia. E vi descer do céu junto de Deus a cidade santa, a nova Jerusalém, já preparada qual noiva adornada para o seu esposo. Do Tratado da Verdadeira Devoção, número 62. Se, pois, estabelecemos uma sólida devoção à Santíssima Virgem, não será senão para mais perfeitamente estabelecer a de Jesus Cristo e para dar às almas um meio fácil e seguro de encontrar Jesus Cristo. Por Maria, peçamos ao Senhor a graça de servir desinteressadamente o seu reino de vida, como fez Maria.
1: O pão nosso de cada dia nos dai hoje. Perdoai-nos as nossas ofensas, assim como nós perdoamos a quem nos tem ofendido. E não nos deixeis cair em tentação, mas livrai-nos do mal. Santa Maria, Mãe de Deus, rogai por nós, pecadores, agora e na hora da nossa morte. Amém. Santa Maria, Mãe de Deus, rogai por nós, pecadores, agora e na hora da nossa morte. Amém. Santa Maria, Mãe de Deus, rogai por nós, pecadores, agora e na hora da nossa morte. Amém. Santa Maria, Mãe de Deus, rogai por nós, pecadores, agora e na hora da nossa morte. Amém. Santa Maria, Mãe de Deus, rogai por nós, pecadores, agora e na hora da nossa morte. Amém. Santa Maria, Mãe de Deus, rogai por nós, pecadores, agora e na hora da nossa morte. Amém. Santa Maria, Mãe de Deus, rogai por nós, pecadores, agora e na hora da nossa morte. Amém. Santa Maria, Mãe de Deus, rogai por nós, pecadores, agora e na hora da nossa morte. Amém. Santa Maria, Mãe de Deus, rogai por nós, pecadores, agora e na hora da nossa morte. Amém. Santa Maria, Mãe de Deus, rogai por nós, pecadores, agora e na hora da nossa morte. Amém. Como era no princípio, agora e sempre. Amém. Rogai por nós que recorremos a vós. Levai as almas todas para o céu, principalmente as que mais precisarem.

0: No quinto mistério contemplemos Maria coroada no céu como rainha dos corações. Do livro do Apocalipse. Depois apareceu no céu um grande sinal. Uma mulher vestida de sol, com uma lua debaixo dos pés e com uma coroa de 12 estrelas na cabeça. Do Tratado da Verdadeira Devoção, número 38. Maria é rainha do céu e da terra por graça, assim como Jesus Cristo é por direito natural e de conquista. Ora, assim como o reino de Jesus Cristo consiste principalmente no coração ou interior do homem, e segundo as palavras, o reino de Deus está dentro de vós, assim também o reino da Santíssima Virgem está principalmente no interior do homem, isto é, na sua alma. É sobretudo nas almas que ela é glorificada com seu Filho, mais do que em todas as criaturas visíveis, de tal forma que podemos chamá-la com os santos, Rainha dos Corações. Por Maria, peçamos ao Senhor a graça da verdadeira devoção que nos leva a imitar as virtudes da Rainha dos Corações. Pai nosso que estás nos céus, santificado seja o vosso nome. Venha a nós o vosso reino, seja feita a vossa vontade, assim na terra como no céu. Ave Maria, cheia de graça, o Senhor é convosco. Bendita sois vós entre as mulheres, e bendito é o fruto do vosso ventre, Jesus. Ave Maria, cheia de graça, o Senhor é convosco. Bendita sois vós entre as mulheres, e bendito é o fruto do vosso ventre, Jesus. Santa Maria, Mãe de Deus, orai por nós, pecadores, agora e na hora da nossa morte. Amém. Ave Maria, cheia de graça, o Senhor é convosco. Bendita sois vós entre as mulheres, e bendito é o fruto do vosso ventre, Jesus. Ave Maria, cheia de graça, o Senhor é convosco. Bendita sois vós entre as mulheres, e bendito é o fruto do vosso ventre, Jesus. Santa Maria, Mãe de Deus, orai por nós, pecadores, agora e na hora da nossa morte. Amém. Ave Maria, cheia de graça, o Senhor é convosco. Bendita sois vós entre as mulheres, e bendito é o fruto do vosso ventre, Jesus. Ave Maria, cheia de graça, o Senhor é convosco. Bendita sois vós entre as mulheres, e bendito é o fruto do vosso ventre, Jesus. Ave Maria, cheia de graça, o Senhor é convosco. Bendita sois vós entre as mulheres, e bendito é o fruto do vosso ventre, Jesus. Ave Maria, cheia de graça, o Senhor é convosco. Bendita sois vós entre as mulheres, e bendito é o fruto do vosso ventre, Jesus. Santa Maria, Mãe de Deus, orai por nós, pecadores, agora e na hora da nossa morte. Amém. Ave Maria, cheia de graça, o Senhor é convosco. Bendita sois vós entre as mulheres, e bendito é o fruto do vosso ventre, Jesus. Ave Maria, cheia de graça, o Senhor é convosco. Bendita sois vós entre as mulheres, e bendito é o fruto do vosso ventre, Jesus. Glória ao Pai, ao Filho e ao Espírito Santo. Ó Maria concebida sem pecado, ó meu Jesus, perdoai-nos e livrai-nos do fogo do inferno. Vamos rezar três Ave Marias pelas intenções do Santo Padre, pela paz do mundo e pela conversão dos pecadores. Ave Maria, cheia de graça, o Senhor é convosco. Bendita sois vós entre as mulheres, e bendito é o fruto do vosso ventre, Jesus. Ave Maria, cheia de graça, o Senhor é convosco. Bendita sois vós entre as mulheres, e bendito é o fruto do vosso ventre, Jesus. Ave Maria, cheia de graça, o Senhor é convosco. Bendita sois vós entre as mulheres, e bendito é o fruto do vosso ventre, Jesus. Salve, Rainha, Mãe de Misericórdia, vida, doçura e esperança nossa, salve. A vós bradamos os degradados filhos de Eva, a vós suspiramos gemendo e chorando neste vale de lágrimas. Eia, pois, advogada nossa, esses vossos olhos misericordiosos a nós volvei. E depois deste desterro, mostrai-nos, Jesus, bendito o fruto do vosso ventre. Ó clemente, ó piedoso, ó doce sempre Virgem Maria, rogai por nós, Santa Mãe de Deus, para que sejamos. O Senhor esteja convosco. Abençoe-vos Deus Todo-Poderoso, Pai, Filho e Espírito Santo. Glorificai o Senhor com as vossas vidas e de paz o Senhor vos acompanhe.
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2: Boa noite, são 9 horas 8 nos Açores. Notícias na Renascença, destaques a esta hora.
3: André do PS em Olhão, José Luís Carneiro aponta críticas ao governo. Volta a Portugal em bicicleta. Alexis Guerrand diz que cumpriu um sonho ao manter a camisola amarela. José Luís Carneiro exige sentido de Estado ao Primeiro-Ministro no seu discurso de rentrée de hoje do partido. Deixou críticas à atuação do governo. Disse que o Executivo chegou tarde para acudir às tempestades deste ano. Disse também que a economia está a cair, que Portugal perdeu competitividade. Entre outros temas, questionou a compra de 13,7% da REN. Perguntou qual a razão da compra de ações da REN. Disse também que o Primeiro-Ministro falhou nas promessas que fez aos portugueses e acusou o governo de não ter um rumo estratégico. Palavras de José Luís Carneiro no seu discurso há instantes, já à chegada ao Arraial em Olhão, que marca esta rentrée política do PS. José Luís Carneiro apelou aos portugueses na construção de uma alternativa de maioria, disse para que o líder do PS diz que pode começar essa recuperação política agora. Palavras de José Luís Montenegro.
4: Foi aqui que em 1995 arrancou a nova maioria e é aqui que vai arrancar a demonstração da força de uma alternativa para o país. Está para construir uma alternativa, afirmá-la, torná-la conhecida e convocar todos os portugueses a participar neste espaço de participação política, porque todos serão convocados para participar na construção de uma alternativa a um governo que não responda aos problemas das pessoas.
3: Palavras do secretário-geral do PS, que disse querer que da rentrée de hoje do partido no Algarve arranque a demonstração da força de uma alternativa política para o país, tal como em 1995 António Guterres fez com a Festa da Pontinha. O PS antecipou este ano o seu regresso à atividade política depois das férias para o meio de agosto e, tal como o PSD, José Luís Carneiro escolheu o Algarve. Reacendimento do incêndio no concelho de Torre de Moncorvo. A reativação foi registada ao final da tarde. De acordo com o subcomando regional do Douro, os difíceis acessos estão a complicar o combate às chamas. No terreno estão perto de 300 operacionais, apoiados por 82 viaturas. Em Boticas, outros 200 operacionais tentam dominar as chamas num fogo que já só tem uma frente ativa. E em Oliveira de Azeméis, mais de uma centena de operacionais combatem o fogo que deflagrou esta tarde. O incêndio chegou a ameaçar uma zona industrial, mas esta é por agora uma situação controlada. Foi o que adiantou à Renascença o oficial de operações da Autoridade Nacional de Emergência e Proteção Civil, Alberto Fernandes.
5: Este incêndio de Oliveira das Mães teve início junto a uma unidade industrial, mas neste momento já não há qualquer risco para essa unidade. As principais dificuldades neste momento, além da orografia do terreno onde decorrem os incêndios, é também o vento que se faz sentir. Portanto, neste momento aquilo que estamos a fazer é colocar meios e reforçar meios onde existe essa necessidade para tentar aproveitar as condições meteorológicas da noite para tentarmos dominar o máximo de incêndios.
3: Não há, por enquanto, registro de casas em perigo em nenhum dos incêndios ativos a esta hora. Alexis Guérin, Dani Color, é o vencedor da Volta a Portugal em bicicleta. O ciclista francês, de 34 anos, sucede ao colega de equipa, Artem Nitsch. O ciclista não esconde a satisfação.
6: É como um sonho. Eu me senti como um sonho aí. Eu fazer tudo para a volta, eu treinar muito para a volta, e toda a equipa fazer 200% para mim.
3: Já a última etapa que terminou no Porto, sorriu a Rui Oliveira da Emirates, o ciclista da melhor equipa do mundo, conseguiu a sua primeira vitória na estrada.
7: Eu estava à espera que acontecesse alguma coisa, alguém que passasse os últimos metros, que não fosse real, mas a verdade é que foi real e lá está, para ganhar que seja em grande, e nada melhor que ganhar aqui em minha casa.
3: Palavras de Rui Oliveira. A Emirates sai de Portugal com 4 vitórias em etapas. De recordar que a prova ficou marcada pela tragédia. Morreu o jovem ciclista Finn Tarling, da NSN, durante a 8ª etapa da Volta a Portugal em bicicleta.
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9: Alexis Guérin cumpriu um sonho e venceu a Volta a Portugal. O francês Dani Color Campicarne foi segundo no ano passado e desde aí que traçou um objetivo: vencer a camisola amarela. Arrasou a competição na Torre e ainda venceu a etapa na Senhora da Graça. E ao cruzar a meta da última etapa, na Avenida dos Aliados, no Porto, abriu o champanhe.
6: É como um sonho. Eu me senti como um sonho aí. Eu fazer tudo para a volta, eu treinar muito para a volta, e toda a equipa fazer 200% para mim. Muitas pessoas creio que Artem vai fazer para ele, mas Artem foi a volta para mim também.
9: As preferências culinárias de Guérin foram tema constante do francês nesta volta a Portugal. Chocolate e arroz foram o sustento do trepador, mas esta noite pode permitir-se mais alguns excessos.
6: Hoje eu vou prender 2 kg mais de chocolate. Eu não quero muito álcool, eu prefiro beber um bom vinho ou cognac, porque eu recebi uma botella de cognac. E depois eu espero descansar um pouco. E não sei se eu vou correr as próximas 2 semanas.
9: Guerreiro está em fim de contrato com a Nicolor. Será que vai continuar?
6: Não sei. Falar com o Ruben, não sei.
9: O diretor desportivo, Ruben Pereira, é claro na resposta.
10: A equipa que ganha normalmente não se mexe. E estamos satisfeitos com o bloco que temos e a ideia é manter a equipa que temos.
9: Outro dos grandes vencedores do dia é Rui Oliveira. O campeão olímpico veio à volta a Portugal com a poderosa UAE para tentar a sua primeira vitória profissional na estrada. Tentou várias vezes e bateu sempre na barra, até à última etapa. Venceu nas estradas do Porto, de onde é natural.
11: Na cidade que tem fama, na cidade do Porto, esse aplauso para Rui Oliveira!
12: Sim, foram 8 anos... a buscar esta vitória profissional. E eu estava à espera que acontecesse alguma coisa. Alguém que passasse os últimos metros, que não fosse real, mas a verdade é que foi real e lá está, para ganhar que seja em grande, e nada melhor que ganhar aqui em minha casa.
9: A pressão foi aumentando nos ombros de Rui Oliveira ao acumular lugares no pódio, mas sem a sonhada vitória. Talvez vencer no Porto fosse o destino.
12: Sim, eu tenho que agradecer a toda a minha equipa, ao Machini e a toda a equipa do AE, porque deixaram-me vir aqui e concretizar um sonho que sabiam que era muito importante para mim. E obviamente que é uma pressão muito grande chegar ao último dia e ainda não ter vencido, mas sim, lá está, se calhar é o destino e assim teve que ser para ser uma coisa bonita.
9: Yuri Leitão foi campeão olímpico com Rui Oliveira e veio até ao Porto para testemunhar o triunfo do amigo.
13: Um alívio, porque eu acho que o Rui já merecia desde o prólogo. Passou 11 dias a tentar, mas hoje acho que era o dia certo para o Rui fazer história na carreira dele.
9: O último dia foi também tempo de balanço da prova, que ficou marcada pela morte de Finlay Tarling na 8ª etapa, ao chocar com um carro que invadiu o percurso da prova em sentido contrário. Cândido Barbosa, presidente da Federação de Ciclismo, apontou este ano como o início de uma nova era rumo à internacionalização da prova. O incidente com Tarling e a repercussão no estrangeiro terá certamente impacto.
14: Naturalmente que não ajuda, todos sabemos, não vamos dizer o contrário, porque houve um incidente e houve uma fatalidade de uma morte, mas as pessoas que andaram dentro da caravana perceberam o quanto esta organização trabalhou na segurança da prova.
9: O dirigente deixou ainda a garantia que a Federação vai fazer uma proposta de alteração à lei.
14: Estaremos a pensar no ciclismo, estaremos a pensar em fazer uma proposta para que realmente o Código da Estrada possa ter uma punição quem não obedece uma autoridade e, naturalmente, essa punição deverá ser estudada.
9: A conferência de imprensa trouxe ainda uma novidade sobre a edição do próximo ano. O Porto vai receber uma etapa.
15: A decidir quanto a isso, mas é evidente que o Porto tem este compromisso de querer associar-se à volta. Temos esse compromisso está claro para o próximo ano e é evidente que nós gostaríamos muito de podermos ter uma etapa marcante a todos os níveis, não é? A experiência deste ano acho que é muito significativa, abre muitas luzes, julgo eu, não é? E portanto acho que juntos vamos trabalhar, certamente, sendo que o Porto está disponível para se empenhar da mesma forma ou de forma ainda mais intensa para podermos proporcionar uma etapa tão impactante como aquela que tivemos este ano. Não
9: é? Anúncio de Pedro Duarte, o Presidente da Câmara Municipal. Acabou a edição de 2026 da Volta a Portugal. A camisola amarela e a da montanha vão para Alexis Guerra, da Nicolas Capicarne. A camisola da regularidade vai para Rui Oliveira, da UAE. E a camisola da juventude foi conquistada por Adrià Péricas, também da UAE Team Emirates.
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2: Boa noite, continuação de um bom fim de semana. Sou o Oscar Daniel Malissaro.

Máximas para amanhã de 35 graus para Lisboa, 37 para o Porto, 32 para Faro, 28. Máxima prevista para Ponta Delgada, 27 para o Funchal. Ela Langley, tenha uma boa noite.

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0: Com a Renascença sempre nunca igual. Vem aí Sombre, Mariana Pereira e Murta. Boa noite.
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0: Matchbox é a proposta do Paulo Soares no Walkman desta noite. Fique para ouvir.
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Rob Thomas não é apenas um compositor. É um contador de histórias que transforma a dor pessoal em algo com que todos nos conseguimos relacionar.

E este 3 AM consegue ser duas coisas ao mesmo tempo. É uma melodia que todos entoamos com facilidade e é ao mesmo tempo uma história que fica connosco. Quando Rob Thomas escreveu esta música, ainda estava bem longe de imaginar o sucesso que iria ter.

Depois de uma juventude algo atribulada, com problemas familiares e até com a justiça, integra a banda Tabitha Secret, que está na Gems dos Matchbox 20, e começa a cantar este 3 AM em bares na zona de Orlando. A primeira música que compôs

Daí até o álbum de estreia com Matchbox 20, demora apenas 3 anos. Em 96 lançam o álbum Yourself or Someone Like You e estavam definitivamente lançados.

12 milhões de álbuns vendidos depois, e na sequência desse sucesso mundial, Rob Thomas é convidado para trabalhar numa música que iria fazer parte do álbum Supernatural, de Santana. A ideia era apenas essa, mexer um pouco na música, que seria eventualmente cantada por George Michael. Rob Thomas grava uma demo e Carlos Santana gosta tanto que o convida a cantar no seu álbum de duetos, a ser lançado no verão de 99. O resultado? Uma das melhores malhas de todos os tempos. Junta a energia dos ritmos latinos à atitude rock and roll e transforma-se num clássico dos tempos modernos. Passa mais de um ano nos tops, ganha 3 Grammys e torna-se o segundo single mais vendido de todos os tempos. Qual é o primeiro? The Twist, de Chubby Checker. Come on!

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7: Boa noite, são 10 horas 9 nos Açores. Notícias na Renascença, destaques a esta hora.
8: José Luís Carneiro acusa Luís Montenegro de insensibilidade e incompetência. Europeu de atletismo, medalha de bronze para Patrícia Silva, foi terceira na final dos 1500 metros. Dois dias depois do Pontal, o secretário-geral socialista abriu a rentrée política em Olhão, de dedo apontado ao governo. Ainda no rescaldo do discurso de Luís Montenegro, José Luís Carneiro acusou o primeiro-ministro de insensibilidade e de incompetência.
9: Sobre a alegada obra que diz já orgulhar-se o doutor Luís Montenegro, alguém tem de dizer ao primeiro-ministro que o rei vai mesmo nu. Vai mesmo nu e porquê? Em primeiro lugar, porque o Governo e o Primeiro-Ministro não deram até hoje prova de conseguir reagir, responder com capacidade, com sensibilidade e com competência às crises que têm assolado o país.
8: Exemplo disso, disse o líder socialista, foi a resposta à crise dos exames nacionais. José Luís Carneiro lembra que ainda falta um pedido de desculpas do governo. O secretário-geral do PS disse também que o executivo chegou tarde para acudir às tempestades deste ano, que a economia está a cair e que, por isso, o governo está sem condições para responder temporariamente à crise da inflação. Anunciou também que o PS vai pedir a apreciação parlamentar da nova lei orgânica da emergência médica, perante o que José Luís Carneiro diz ser a gravidade da situação que coloca em causa o socorro prestado.
9: O governo avançou com um decreto-lei que aquilo que prevê é a redução de meios ao serviço do Instituto Nacional de Emergência Médica, o que coloca em causa a previsibilidade e a segurança do socorro das nossas populações. E por isso quero daqui dizer que procuraremos fazer na Assembleia da República a apreciação parlamentar deste diploma, porque isto é grave em relação à segurança do socorro às populações.
8: O PS marcou este domingo a rentrée política no Algarve, dois dias depois de o PSD fazer o mesmo também no Algarve, na tradicional festa do Pontal. Reacendimento do incêndio no concelho de Torre de Moncorvo. A reativação foi registada já ao final da tarde. De acordo com o Subcomando Regional do Douro, os difíceis acessos estão a complicar o combate às chamas. problemas. No entanto, de acordo também com a Fonte da Proteção Civil, a evolução deste combate a este incêndio vai de forma favorável no terreno, onde estão perto de 300 operacionais. Em Boticas, outros 200 operacionais tentam dominar um fogo que já só tem uma frente ativa. Em Oliveira das Meias, mais de uma centena de operacionais combatem um incêndio que deflagrou durante a tarde. Não há registro, por enquanto, de casas em perigo em nenhum destes incêndios, segundo a Proteção Civil. Patrícia Silva é bronze na final dos 1.500 metros, na prova que decorreu na última hora. Foi terceira, com a marca de 4 minutos e 9 segundos. Apesar das dificuldades, disse que conseguiu superá-las.
10: Foi uma prova extremamente tática. Encontrei-me muitas vezes ali um pouco fechada, com vontade de sair. Ainda tentei sair uma vez, fiquei bloqueada outra vez, mas tive de ter paciência e acreditar que no fim ia conseguir. E na reta da meta foi deixar tudo o que tinha, porque foi mesmo por muito pouco. Mas nós somos todas muito boas e tem que ser por muito pouco, e desta vez caiu para mim.
8: Declarações de Patrícia Silva à RTP. Já Salomé Afonso terminou no 11º lugar. Contas feitas, é a terceira medalha para Portugal, depois do terceiro lugar de Fatoumata Diallo em 500 metros barreiras e de Pablo Pichardo Prata no triplo salto nos europeus de atletismo, que terminam hoje em Birmingham, no Reino Unido.
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7: A informação está em permanência no site da Renascença e na aplicação. Eu sou o Oscar Daniel, desejo-lhe uma boa noite. Assim que está de férias, boas férias. Se vem de viagem, conduza com prudência, tenha uma boa viagem. A Bruno Mars, Risky Toll, para ouvir aqui na rádio.

As dunas do GNR. As máximas para amanhã previstas de 35 graus para Lisboa. Porto chega aos 37. Faro tem uma máxima prevista de 32 graus. Nas ilhas conto com máxima de 27 para o Funchal e 28 de máxima para Ponta Delgada. Magic Coldplay.

0: grande canção, Charles and Eddie. Está com a Renascença, sempre, nunca igual. Não sai daí, vem três músicas seguidas com Kalema, Benson Boone e Três Tristes Tigres. Tenha uma boa viagem.
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Man in the Mirror, Michael Jackson.

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4: Boa noite, são 11:10 nos Açores. As notícias na Renascença, destaques a esta hora.
5: O PS anuncia um pedido de apreciação parlamentar do diploma da nova lei orgânica do INEM. Vai haver reforço de meios para a madrugada nos incêndios que lavram no país. Nenhum deles ameaça habitações. José Luís Carneiro anuncia que os socialistas vão pedir a apreciação parlamentar do diploma que aprova a nova lei orgânica do INEM. O secretário-geral do PS considera que o diploma reduz meios e ameaça a segurança do socorro prestado à população. Anúncio feito esta noite no Arraial Popular que assinala a rentreia do PS em Olhão.
6: O governo avançou com um decreto-lei que aquilo que prevê é a redução de meios ao serviço do Instituto Nacional de Emergência Médica, o que coloca em causa a previsibilidade e a segurança do socorro das nossas populações. E por isso quero daqui dizer que procuraremos fazer na Assembleia da República a apreciação parlamentar deste diploma, porque isto é grave em relação à segurança do socorro às populações.
5: Outro anúncio que fez, o secretário-geral socialista disse que vai avançar com a proposta de criação de um serviço de habitação. Novidades deixadas pelo líder socialista durante o seu discurso em Olhão, distrito de Faro, onde ainda coube um aviso ao governo sobre o orçamento do Estado.
6: E esse dever é o dever de o governo apresentar uma proposta do orçamento que seja competente e que responda aos problemas das pessoas, que responda à vida das pessoas. Essa é uma responsabilidade do governo. Essa não é uma responsabilidade do Partido Socialista. E, portanto, sejamos claros, a primeira responsabilidade para a construção da estabilidade política do nosso país é do governo, que tem de apresentar um orçamento competente e que sirva os interesses do nosso país.
5: Na rentrée socialista, José Luís Carneiro acusou ainda o primeiro-ministro de insensibilidade e incompetência, disse que o país está a perder competitividade. Cerca de 300 operacionais combatem as chamas em boticas no distrito de Vila Real. É praticamente o mesmo número de operacionais que tentam dominar o incêndio em Torre de Moncorvo, que teve uma reativação durante esta tarde. São apenas duas das ocorrências que centram as atenções da Proteção Civil a esta hora.
7: As situações que neste momento merecem maior atenção é o incêndio da Torre de Moncorvo, que teve uma reativação pelas 19h14 e que neste momento tem 90 meios terrestres e 263 operacionais a conter essa reativação e pensamos muito em breve ter o incêndio novamente na situação de dominado. Os outros incêndios é o incêndio de Ardões em Boticas, que neste momento tem 55 meios terrestres e 156 operacionais. O incêndio em Ponte Lima, Senhora da Rocha, tem 36 meios terrestres e 108 operacionais. E o incêndio de Castro em Oliveira das Meias, que tem 41 meios terrestres e 131 operacionais. Todos estes centros de operações estamos a reforçar com meios terrestres, agora durante a noite, visto com a saída dos meios aéreos. para tentar aproveitar as condições meteorológicas da noite, portanto, à entrada de alguma umidade, especialmente nas zonas mais junto ao litoral, onde algum destes focos se desenrolam, para tentar dominar os mesmos.
5: Não há, por enquanto, indicação de casas em perigo em nenhum destes incêndios. Patrícia Silva é bronze na final dos 1.500 metros na prova que decorreu em Birmingham, no Reino Unido. Foi terceira com a marca de 4 minutos e 9 segundos. Já Salomé Afonso terminou no 11º lugar. Contas feitas, é a terceira medalha para Portugal depois do terceiro lugar de Fatoumata Diallo em 400 metros barreiras e de Pablo Pichardo Prata no triplo salto nestes europeus de atletismo. Cristiano Ronaldo poderá dizer adeus ao futebol. Nesta época, em entrevista à revista Vogue, o capitão da seleção diz que quer deixar um legado espetacular, garante que tem o futuro todo planeado. Se precisar de abastecer o carro, fica à nota, é que a partir de amanhã o preço dos combustíveis deverá subir cerca de 8 cêntimos para o gasóleo, 8 cêntimos e meio para a gasolina, isto já incluindo o acerto que o governo deverá fazer através do imposto sobre os produtos petrolíferos.
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4: A informação está em permanência no site da Renascença e também na aplicação. Desejo-lhe uma boa noite, boa viagem, boas férias. Eu sou o Oscar Daniel. Venha comigo até perto da meia-noite para já com Katy Perry.

Há máximas previstas para amanhã de 35 graus para Lisboa, 37 para o Porto, 32 para Faro. Nas ilhas conto com 27 máxima para o Funchal e 28 para Ponta Delgada. Gracie Abrams.

0: Iguais. Joana Almeirante está com a Renascença sempre, nunca igual. Vem aí três músicas seguidas com Teddy Swims, Pedro Santos e Elvis Costello.
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Sintra recebe o Tribeca Open Air, no próximo dia 25 de agosto, uma proposta de cinema ao ar livre, com a exibição do filme Eleanor the Great, que marca a estreia da atriz Scarlett Johansson na realização. 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É no Palácio Nacional de Sintra, pode ver e ouvir o podcast Lei da Paridade, ao vivo sobre o tema, histórias que se repetem e o que aprendemos com elas. More Than a Feeling, Boston.

Desejo-lhe a continuação de uma ótima noite, de um bom fim de semana. Eu sou o Oscar Daniel, encontro marcado a qualquer instante aqui na Renascença, sempre, nunca igual. À meia-noite está aí Catarina Cascabunho.

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Boa noite com São Francisco de Assis. Senhor, fazei de mim um instrumento da vossa paz. Onde houver ódio, que eu levo o amor. Onde houver ofensa, que eu levo o perdão. Onde houver discórdia, que eu levo a união. Onde houver dúvida, que eu levo a fé. Onde houver erro, que eu levo a verdade. Onde houver desespero, que eu levo a esperança. Onde houver tristeza, que eu levo a alegria. Onde houver trevas, que eu levo a luz. Ó Mestre, fazei que eu procure mais consolar que ser consolado, compreender que ser compreendido, amar que ser amado, pois é dando que se recebe, perdoando que se é perdoado, e é morrendo que se vive para a vida eterna.

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1: É agora meia-noite em Portugal Continental e na Madeira, são 11 nos Açores. Vamos às notícias na Renascença.
2: Boa noite, o fogo em Torre de Moncorvo alastrou o concelho vizinho de Carraseda de Anciães. O PS anuncia um pedido de apreciação parlamentar do diploma da nova lei orgânica do INEM. O incêndio de Torre de Moncorvo, distrito de Bragança, já chegou ao concelho vizinho de Carraseda de Anciães e tem duas frentes ativas. É uma informação adiantada à agência Lusa por fonte da Proteção Civil. A mesma fonte indica que o incêndio está a progredir com bastante intensidade. Não há pessoas ou bens em perigo e a população está confinada nas aldeias. Este incêndio teve um reacendimento durante a tarde. No terreno estão 367 operacionais, apoiados por 117 viaturas. Ainda em curso a esta hora estão os incêndios de Boticas, Oliveira das Meias e também Ponte de Lima. José Luís Carneiro anuncia que os socialistas vão pedir a apreciação parlamentar do diploma que aprova a nova lei orgânica do INEM. O secretário-geral do PS considera que o diploma reduz meios e ameaça a segurança do socorro prestado à população. O anúncio foi feito no Arraial Popular que assinala a rentrée do PS em Olhão, no distrito de Faro. No rescaldo do discurso de Luís Montenegro da festa do Pontal, José Luís Carneiro não deixou de fora as críticas ao governo que acusa de insensibilidade e incompetência.
3: Sobre a alegada obra que diz já orgulhar-se o doutor Luís Montenegro, alguém tem de dizer ao primeiro-ministro que o rei vai mesmo nu. Vai mesmo nu e porquê? Em primeiro lugar, porque o governo e o primeiro-ministro não deram até hoje prova de conseguir reagir, responder com capacidade, com sensibilidade e com competência às crises que têm assolado o país.
2: Declarações de José Luís Montenegro, que disse, que apontou como exemplo a resposta à crise dos exames nacionais. José Luís Carneiro lembra que ainda falta um pedido de desculpas por parte do governo. O PS marcou este domingo a rentrée política no Algarve, dois dias depois de o PSD fazer o mesmo, também nesta região do país, na tradicional festa do Pontal. O Bispo do Funchal terminou uma visita de seis dias à Venezuela a pedir solidariedade e ajuda para as vítimas do duplo sismo. Em declarações à agência Lusa, Dom Nuno Brás disse ter ficado impressionado com muita gente a dormir em tendas, à espera que apareça são os corpos dos entes queridos que ficaram no meio dos destroços. Defendeu ajuda com muita proximidade às vítimas dos terremotos madeirenses e luso-venezuelanos. O sismo da Venezuela, que se registrou a 24 de junho, causou pelo menos 6.301 mortos e 73.300 feridos, segundo o mais recente balanço oficial. Entre as vítimas mortais há pelo menos 138 portugueses e luso-descendentes. As autoridades marroquinas prenderam quase 300 migrantes que tentavam chegar a Ceuta por terra e por mar. Foram detidos este fim de semana pelas forças de segurança. As tentativas de travessia ocorreram após o aumento de publicações nas redes sociais a incentivar os migrantes a irem para Ceuta, uma cidade espanhola na costa norte de Marrocos. Em resposta, as autoridades marroquinas e espanholas reforçaram a segurança. Mais de 2.300 pessoas já morreram na República Democrática do Congo devido ao surto de ébola. São dados avançados pelo governo e que ultrapassam já o número de mortes do anterior surto entre 2018 e 2020. O mais recente relatório do Instituto de Saúde Pública Congolês revela que subiram para mais de 4.900 os casos confirmados, incluindo 101 novos casos detectados só nas últimas 24 horas.
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1: Boa noite, está com a Renascença e que bem que se está por aqui. A partir de agora está comigo Catarina Cascabulho. Seguimos viagem até às 2 da manhã e pode ficar descansado que da playlist trato eu. A começar tem para ouvir a Taylor Swift, logo a seguir os vizinhos. Boa noite.

Este mês, aproveite bem, desejo-lhe umas ótimas férias, sempre ao som da Renascença. Se por acaso está a trabalhar, não se esqueça de aproveitar os finais de dia longos que ainda temos pela frente e também as noites quentes. Olhe que há planos de final de dia que quase nos fazem parecer que estamos mesmo de férias. Que tal um cinema ao ar livre a meio da semana? 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Agora na Renascença, trem para ouvir o Benson Boone com Mr. Electric Blue.

0: Tenham uma ótima noite ao som da Renascença. Eu sou a Catarina Cascabulho. Já a seguir tem para ouvir uma música que não tem saído da minha cabeça. Chama-se Não Tá Fácil e junta Virgul e Maninho. É já a seguir.
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E se, tal como eu, gosta muito desta e de outras músicas do Alex Warren, então aguarde ansiosamente porque vem aí um novo disco. Vai chamar-se Wild Child e vai ser lançado no dia 28 de agosto. O novo disco do Alex Warren. Não tarda, está aí com mais músicas incríveis. 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
2: Boa noite, é uma da manhã, meia-noite nos Açores. Fica a saber o que há a destacar a esta hora.

0: Entrou em fase de resolução o incêndio em Oliveira das Meias, que neste momento mobiliza 130 operacionais. Já em Torre de Moncorvo, as chamas alastram-se ao concelho vizinho de Carrasada de Anciães. O fogo, com duas frentes ativas, teve um reacendimento na tarde deste domingo. No local estão neste momento mais de 300 operacionais no combate às chamas. Em curso estão ainda os incêndios em boticas, com mais de 200 de operacionais e 90 meios terrestres, e um fogo em Ponte de Lima. José Luís Carneiro acusou o Primeiro-Ministro de insensibilidade e incompetência depois do PSD no Pontal. Foi a vez dos socialistas abrirem a rentré política em Olhão. Num discurso com o dedo apontado ao Governo, o secretário-geral do PS diz que o Executivo não responde às crises que assolam o país.
1: Sobre a alegada obra que diz já orgulhar-se o doutor Luís Montenegro, alguém tem de dizer ao Primeiro-Ministro que o rei vai mesmo nu. Vai mesmo nu e porquê? Em primeiro lugar, porque o Governo e o Primeiro-Ministro não deram até hoje prova de conseguir reagir, responder com capacidade, com sensibilidade e com competência às crises que têm assolado o país.
0: José Luís Carneiro deu como exemplo os problemas nas correções dos exames nacionais e lembrou que falta um pedido de desculpas do Governo. O secretário-geral do PS disse que o Executivo chegou tarde para acudir às tempestades deste ano e que a economia está a cair, que Portugal perdeu competitividade, razões que levam José Luís Carneiro a concluir que o Governo está sem condições para responder temporariamente à crise da inflação. Anunciou também que o PS vai pedir a apreciação parlamentar da nova lei orgânica do INEM perante o que diz ser a gravidade da situação que coloca em causa o socorro à população.
1: O Governo avançou com um decreto-lei que aquilo que prevê é a redução de meios ao serviço do Instituto Nacional de Emergência Médica, o que coloca em causa a previsibilidade e a segurança do socorro das nossas populações. E por isso quero daqui dizer que procuraremos fazer na Assembleia da República a apreciação parlamentar deste diploma, porque isto é grave em relação à segurança do socorro às populações.
0: O PS marcou este domingo a rentré política no Algarve, dois dias depois do PSD fazer o mesmo também no Algarve, na tradicional festa do Pontal. No desporto, Alexis Guérin, da Anicolor, é o vencedor da Volta a Portugal em bicicleta. O ciclista francês, de 34 anos, sucede ao colega de equipa Artem Nitsch. No final da premiação, o ciclista não escondeu a satisfação.
2: É como um sonho, eu me senti como um sonho aí. Yo hacer todo para la vuelta, yo entrenar mucho para la vuelta, yo y todo el equipo hacer 200% para mí.
0: Já a última etapa, que terminou este domingo no Porto, deu a vitória a Rui Oliveira, da Emirates. O ciclista consegue assim a sua primeira vitória na estrada.
3: Eu estava à espera que acontecesse alguma coisa, alguém que passasse os últimos metros, que não fosse real, mas a verdade é que foi real e lá está, para ganhar que seja em grande e... Nada melhor que ganhar aqui em minha casa.
0: Emirates sai de Portugal com 4 vitórias em etapas. Está tudo em rr.pt.
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6: As notícias voltam à Renascença daqui a uma hora, mas pode sempre acompanhar tudo minuto a minuto no nosso site rr.pt.